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0: Thalita Mello, senhoras e senhores.
1: Xande Avião, obrigado.

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0: Hector Henrique!
1: Isai Rodolfo!
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0: E aí, você tá na Rede Boa, conectado com o Upgrade, a melhor música eletrônica do mundo, sem limites, tá certinho? Segue a vibe aí, gente.
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0: 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Upgrade no ar com batidas que dominam o mundo. Segue a energia e continua. Bora lá de música?
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E aí, de volta, é som global aqui no programa, tá certo? É pista, é energia, você está na Rede Boa com o Upgrade. Tá tudo beleza? Tá tudo tranquilo? Gente, ó, uma experiência que não deixa você parado, tá certinho? Vamos lá, traz música aí, solta o som, DJ!

Bom, pessoal, é assim, a gente chega ao fim de mais uma viagem sonora. Isso foi o nosso upgrade aqui na Rede Boa, uma hora com umas batidas que mexem o mundo, ou melhor, que movem o mundo, tá certo? Obrigado pela sua companhia. Continue ligado aqui na Rede Boa, porque a programação não para. Bye, bye, até a próxima, tá certo? Até o próximo upgrade!

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0: Bora que me ajuda, né? Aê, ó. Vai pra quebrar o clima, é verdade.
1: Olha lá, meu senhor!
0: Bora lá, bora lá, ajuda aí, ó.
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0: E aí, minha gente? 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Vem, ferrão!

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2: Ah, Rio Preto! Diego Arnaldo e Zé Neto e Cristiano junto e misturado, hein?

0: estar junto.
1: Honra pra mim cantar com vocês.
2: Eu vou assistir e vou aproveitar pra...
1: E essa música é linda, né, meu preto?
0: Demais!
1: Vambora.

0: Obrigada, obrigada.
1: Eu que agradeço.
2: Moço, bora cantar aí, ó.

0: deixa rolar, vai.
1: Aô, você cá.
0: Júlio Moraes, o nome dele. O nome dele é Guimê.
1: Tamo junto.
0: Sou papai.
1: É o filho da fábrica.

0: pincel.
1: Só agora, Thiagão.
0: É tu, Jorge, vá.
2: Bora, dona Maria.
0: Segura o tubiá.
2: Ué.
0: Me desculpa vir aqui desse jeito.

0: Aê! Valeu, Jorge.
1: Valeu, cara.
2: Agora foi,
1: papai. O que você fez com a Dona Maria pela
0: tua casa? Deixa eu namorar sua filha, Dona Maria. Fala comigo!
1: Jorge Thiago Bravo.
0: É nóis. Valeu, papai.

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0: Pode parecer loucura, mas eu acho que foi aquele sofazinho que fortaleceu o lance entre eu e ela, sabia?
1: Luan, sofazinho faz parte da vida de todo mundo, rapaz.
0: Então

0: Fala, parceiro, qual é a boa?
1: Tamo chegando aqui na boate, cara. Muita mulher vem pra cá, pô.
0: Cara, hoje tem um jantar de aniversário de um amigo meu. Eu tô querendo fazer algo mais leve. Mas talvez depois desse jantar eu passe.
1: Ah, irmão, que jantar o quê, irmão? Vem pra cá, pô. Tô te esperando aqui.

0: Fala, parceiro.
1: Fala aí, Rafael. Tá rolando churrasquinho aqui em casa. Só gata, só falta você. Vem pra cá, pô.
0: Pô, cara, eu marquei de encontrar com ela daqui a pouco.
1: Ah,

0: tudo bem, amor? O que foi?
1: Filho.
0: Papai acordou, filho. Quer um brinquedinho? Ai, ele comeu tudo agora. Conseguimos dar papinha, né?
1: Assim tá quietinho, né?

0: 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Era ele.
1: Oi, amor. 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

0: Obrigado, Mato Grosso.
1: Eita.
0: Obrigado, Matias.
2: Prazer, eu estar aqui, Sampaio, com você.
3: Obrigado, meu irmão.
1: Sampaio. Obrigado, que honra
3: prazer,
1: pra nós, viu?
3: Muito prazer.
1: 40 anos do Teodoro e Sampaio.
0: Coisa boa, coisa vocês bonita. Participando com a gente nos 40 anos, viu, Matão? Que você maravilha. Que conhece a luta, o trabalho.
1: Sei, é verdade. E você é um... Theo, você é um exemplo na nossa classe, na nossa música sertaneja, o trabalho que você faz a vida toda, incansável.
0: Muito obrigado.
1: E sempre com sucesso. Eu admiro muito você, seu trabalho, e você ao lado dessa maravilha que é o Sampaio também.
3: Obrigado.
0: Olha... A gente não tem palavras para agradecer, porque vocês estão sempre junto com a gente.
1: Isso.
0: O convite que a gente faz para os programas, vocês estão sempre vai nos programas.
1: Com certeza.
0: Agora, 40 anos do Teodoro Sampaio, Mato Grosso e Matias, que coisa boa.
2: Parabéns pela linda história, por tudo que vocês fizeram obrigado, e fazem Matias. E ainda vão fazer pela música sertaneja.
3: Deus quiser, obrigado.
0: Muito obrigado. Nós.
1: Todo o sucesso do mundo nesse DVD.
0: Obrigado mais uma vez, viu, cara? Tá?
1: Alô, Theo.
3: Valeu, meu irmão, com Deus.
0: E vamos que vamos. Então.
4: Costuma com nós.
5: Segura modão.
6: Pé no barro.
4: Ah, só falando. Puxa o foco pra galera aí, vai.

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qué? Amén.

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Que sorte boa.

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0: assim? Que lindo, cara! Obrigado.
1: Pilantra com nós não, que é problema.
2: Que pancada, meu
0: Deus! Ah, meu Deus! Ai,
2: essa cachaça, meu filho!
1: Ânimo!
0: Pra você não esquecer... Sogra.
3: Tô querendo namorar, não. Mas se quiser vir aqui em casa hoje e ficar pra sempre, tô à disposição. Postar foto junto com a música romântica de fundinho.

Você tá entendendo? Ó, ó. Ó o passo, ó. É assim, ó.

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0: isso, Brasil.
1: Obrigada, meus amores.
0: Obrigado.
2: Vocês precisam admitir alguma coisa.

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0: Essa aqui é o Brasil, velho.
1: Que maravilha,
0: aguarde, hein? Essa aqui vai estar na boca. Já tá na boca da galera, na verdade, né, meu irmão?
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0: Tiago Superior!

0: gente. Nem sempre o que a gente quer é o melhor pra gente.
1: Mano Batidão.
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3: Matheus e Cauã.

0: por isso, é?
1: É só por isso, não.
2: É o Ian Sorriso Maroto falando.
0: Vamos juntos.
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0: Xande Spock!
1: Faz só o básico, viu? Só o básico.

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0: Uma salva de palmas, Mari Fernandes!
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1: Hora da Bahia, 14 horas 5 minutos. Tudo posso naquele que me fortalece. Só Jesus Cristo pode realizar grandes jogadas em nossas vidas. Daqui a pouquinho vamos abrir em definitivo. Pra casa cheia, emoção pra valer. Antes, durante e depois, Cláudio Rosendo, aquele abraço. Abraço também para você, Ney, que também vai estar com a gente, toda a equipe da sua Boa FM, mergulhando de cara de completo para você. Hoje, quem sabe, com a vitória da seleção de Itabuna, eu vou lá embaixo. Cada mergulho é um flash. Marcelo Santos, venha pra bola. Boa tarde, aquele abraço.
2: Aquele abraço a você, Robério. Um forte abraço aos ouvintes aqui da sua rede boa de comunicação em toda a Bahia, acompanhando aqui a Boa FM de Itabuna para toda a rede boa de comunicação. Já aqui falando do gramado aqui do estádio Humberto Badaró, daqui a pouquinho a seleção de Itabuna, os jogadores já entram aqui para o aquecimento da seleção de Itabuna, assim também com a seleção de Ilhéus, já presente aqui no estádio Humberto Badaró. E nesse exato momento, né, aqui no gramado, aqui já o microfone potente aqui da sua Boa FM de Itabuna para toda a rede boa de comunicação. A gente vai chegar aqui, logo aqui para bater um papo com o técnico Ronaldo Calheira, né, que vamos falar dele, a expectativa da partida de Ilhéus, é um clássico do campeonato intermunicipal. Chegar aqui no nosso querido Ronaldo, técnico da seleção de Itabuna, bater um papo conosco aqui, rede boa de comunicação conectada para toda a Bahia, toda a rede boa de comunicação conectada aqui com a Boa FM de Itabuna. Ronaldo, é um prazer ter aqui no microfone da sua Boa FM. Um forte abraço, boa tarde.
3: Boa tarde, Marcelo. Boa tarde a todos os ouvintes, né? Dar o parabéns a vocês pela essa belíssima transmissão. E já estamos aqui, né? Nos preparando, preparando aqui a parte do aquecimento. Mas a expectativa, ela é a melhor possível da gente poder fazer um bom jogo, né? Dentro do possível casa nossa, né? Que hoje vai ser Itajuípe. Tratar de fazer o que nós estamos acostumados a fazer nos treinamentos, para a gente poder somar os três primeiros pontos no campeonato.
2: Uma semana de trabalho dentro da expectativa.
3: Sim, Marcelo, na verdade o volume de jogo foi todo nosso, né? O que aconteceu na semana foi a gente intensificar e estimular os jogadores a finalizar mais. Esse, na verdade, foi todo o intuito do trabalho na semana, foi muita agressividade, né? Todos os trabalhos, né, de intensividade e com muita agressividade também, para poder os caras estar mais aptos a poder chutar no gol, já que nós jogamos contra um time lá que o time ficou todo atrás e provavelmente vai acontecer a mesma coisa aqui em Itajuípe.
2: Bom, com relação à equipe que estreou diante de Anderino Leal, alguma modificação para esse jogo de hoje?
3: Então, Marcelo, nós fizemos aí uma modificação. Nós trouxemos o Mikael, que jogou de extremo, por dentro, e botei Alisson, que entrou de lateral, que a posição dele é extremo, já como extremo mesmo do nosso time. Então essa vai ser as duas mudanças no nosso time para esse jogo, para a gente buscar dar um pouco mais de mobilidade ao time.

0: né? Sei que vai ser um jogo muito complicado. Quando você joga assim em casa, normalmente o time vai ficar muito na parte defensiva. E a gente está incluindo mais um jogador que tem um contra um muito forte para a gente tentar, na dificuldade, a gente quebrar linha nesse um contra um.
1: É um jogo importante, é um clássico, né? Aqui na região é do Cacau, já que nós estamos falando aqui para toda a Bahia, é um clássico importante aqui na região do Cacau, Itabuna e Leão, esse eixo aqui do sul da Bahia, né? É um clássico no campeonato intermunicipal, é um jogo importante e que a derrota na estreia serviu de um pouco de exemplo, você vê algumas falhas e automaticamente esse jogo é um jogo importante e que só a vitória interessa.
0: Isso é verdade, Marcelo. Não tem onde você se esconder, na verdade, né? A intenção nossa era somar em Aurelino, não conseguimos. Já jogamos com a pressão hoje dentro de casa de ter que somar os 3 pontos. Independente do que possa acontecer, eu preparei meu time para jogar pelos 3 pontos em qualquer estádio, em qualquer jogo, e essa é a nossa meta. Dentro de casa, mais ainda, vamos buscar somar os 3 pontos para você se reabilitar no campeonato e poder já estar buscando outros sonhos.
1: Na semana foi divulgado de que a seleção teria contratado o Jamaica, bom jogador de qualidade, rodado. Inclusive o nosso comentarista aqui, o Orlando, conhece muito bem esse jogador. É um reforço que chega para somar, né?
0: Justamente, como eu falei, eu estava trabalhando sempre com tranquilidade na questão das contratações. E nós tínhamos essa pendência de um lateral esquerdo para somar mais no grupo. E tivemos a sorte de encontrar Jamaica, um jogador... Como você próprio falou, um jogador com experiência, um jogador que já atua no profissional, conhece o campeonato amador. Então, chega para somar, chega para brigar por posição. E isso aumenta o nível do grupo, né? Essa competição entre os atletas para poder ser titular.
1: Um abraço, boa sorte.
0: Valeu, Marcelo. Obrigado.
1: Bom, tá aí técnico Ronaldo Calheira, aqui no microfone da sua Boa FM de Itabuna para toda a Rede Boa de Comunicação. Um abraço ao Del, né, que é diretor da Liga Itabunense. Chegando aqui o presidente da Liga, nosso querido Laíls, né? Bateu um papo com o Laíls aqui, ao lado do Del, que é diretor também, do vice-presidente, o Rosivaldo. Bateu um papo aqui rapidinho com o nosso querido Laíls. Expectativa muito boa, né, presidente, com relação a esse jogo aqui em Itajuípe, diante de Léo, o clássico bom. Um abraço, Boa FM.
2: Boa tarde, Marcelo. Oi, Marcelo. Domingo, não conseguimos um resultado positivo. Mas a expectativa hoje é que a gente consiga um bom resultado hoje diante da seleção de Léo. Vai ser difícil, a gente sabe que cada jogo o grau de dificuldade aumenta. Mas vamos esperar que hoje temos uma tarde feliz e com fé em Deus, vamos sair com um resultado positivo.
1: A Liga agradecendo aqui a Itajuípe, né, por abrir as portas aqui para receber a seleção.
2: Verdade, Marcelo, agradecer ao prefeito, ao diretor de esporte Itajuípe, a todo o pessoal de Itajuípe, a torcida, a toda a comunidade aqui de Itajuípe que abraçou a cidade de Itabuna. E só temos que agradecer, Marcelo, a todo mundo aqui de Itajuípe.
1: Um abraço.
2: Valeu, Marcelo, tamo junto.
1: Tá aí, Laíls, presidente da Liga Itabunense, aqui no bate-papo do Del, diretor, o nosso querido, viu Roberto Nunes, eu chamo ele de Marcos Braz da região do Cacau. Esteve aí, inclusive, em Barreiras, estamos lá para o Oeste também, em Barreiras, para toda a Rede Boa de Comunicação, nosso querido Léo Cordier, hoje aqui, realmente, é com a seleção itabunense, expectativa muito boa esse jogo aqui, um clássico, né, Léo, você também tem no futebol de Léo, né, lá com Barcelona, Colo-Colo, aqui também Itabuna, agora com a seleção, esteve aí em Barreiras, né, o pessoal ouvindo nesse dado momento, realmente essa transmissão show aqui da Rede Boa de Comunicação, lá com o Barreiras, e hoje aqui, realmente dando essa colaboração sua na seleção itabunense. Um forte abraço, boa tarde.
3: Boa tarde, Marcelo, boa tarde a todos os ouvintes da Boa FM. Cheguei aqui de Barreiras há pouco tempo, né, nada dessa história de Marcos Braz, parar com isso. Mas a satisfação é enorme estar aqui de primeira vez trabalhando pela seleção Itabuna. Vamos que vamos, né?
1: Aproveita aqui, né, já que estamos também aí para o Oeste em Barreiras, um abraço esse pessoal de Barreiras que recebeu muito bem você lá.
3: Ah, o pessoal de Barreiras, um povo muito receptivo da cidade, a torcida abraçou o time, a campanha foi boa, mas infelizmente não conseguimos o objetivo. Um abraço para o secretário de esporte Baltazar, pro prefeito Antoniel e toda a galera do Barreiras.
1: O presidente também lá, né?
3: Isso, nosso presidente Birubiru, Emílio.
1: Bom, com relação aqui à seleção de Léo, o que é que deu para ver dessa seleção de Léo que vai enfrentar aqui, Itabuna?
3: Você pode perceber que é uma seleção que tem pouco tempo que começou a treinar, mas é uma seleção que já vem compactuada pela Copa Cacau, né, que eles jogaram. Tirou até a equipe do Itabuna, os jogadores já se conhecem, e outra. É o clássico do Cacau, percebe-se que a equipe de Léo tem a qualidade porque empataram uma partida nos últimos minutos, né, contra o Ibirapitanga, e hoje é clássico, hoje é quem erra menos sai com os 3 pontos.
1: Um abraço.
3: Abraço, Marcelo, abraço a todos os ouvintes.
1: Ok, um abraço aqui, Léo Cordier, diretor aqui também da Liga Itabunense, com a seleção de Itabuna. Roberto, daqui a pouquinho, já que tanto a seleção de Itabuna como também a seleção de Léo estão no vestiário, né? Daqui a pouquinho saem para o aquecimento. E nós já temos aqui a seleção definida pelo técnico Ronaldo Calheira. Vai a campo hoje aqui diante de Léo. Time, inclusive, com uma modificação, né? A saída do Wesley e a entrada do Alisson. Então, seleção Itabunense. Daqui a pouquinho, pinta aqui no gramado pro aquecimento e também pro jogo com goleiro Cauã, número 1. 1 para Cauã. Cauã é o goleiro número 1. 2 para João Neto. João Neto com a 2. 2 para João Neto. Aí vem a defesa, 3 para Mikael. Mikael com a de número 3, que é o Mika. 4 para Jonathan. Jonathan Granja é o número 4. Meia dúzia para Evanilson. 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Está ao lado sempre da equipe de esporte da BFM. 1 Cauã, 2 para João Neto, 3 para Mika, 4 Jonathan Granja e meia dúzia para Evanilson. O meio-campo da seleção itabunense. 5 para Raçudo. Raçudo com a 5. 18 para Yuri Santana. Yuri Santana com a 18. 23 para Alisson. Alisson com a 23. 11 para Mikael. 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O meio-campo com 5, Garraçudo. 18, Yuri. Del, só um minutinho. 18, Yuri. 23 para Alisson. E 11 para Mikael. O ataque da seleção itabunense. 7 para Riquelme. Riquelme com a 7. E 20 para Luiz Felipe. 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Confirmando a seleção itabunense. 1 para Cauã, 2 João Neto, 3 Mika, 4 Jonathan e meia dúzia para Evanilson. 5 para Raçudo, 18 Yuri Santana, 23 para Alisson e 11 Mikael. O ataque com 7 para Riquelme, Riquelme com a 7 e 20 para Luiz Felipe. Esta é a seleção itabunense, já definida pelo técnico o Ronaldo Calheira. Já pinta aqui no gramado para o aquecimento e daqui a pouco a bola rolar diante da seleção de Léo. Chegar aqui no Del, meu amigo Del, Del que é diretor da Liga de Itabuna, presente, esteve lá em Aurelino, presente também aqui, está de perto do Badapó. Expectativa muito boa, apesar de ser um clássico, né, Del? Um abraço, boa tarde, boa FM.
4: Boa tarde, boa FM, Marcelo e todos os ouvintes. Com certeza, ansioso ajudar a gente a fazer um bom jogo. Lá em Aurelino não jogamos bem, mas não conseguimos sair com resultado positivo. E, com fé em Deus, hoje, esse resultado vem.
1: Expectativa de torcedor também aqui, muito boa, né?
4: É a expectativa que dê pelo menos uns 500 a 1.000 para o torcedor aqui, com fé em Deus, isso vai acontecer.
1: Um abraço, Del.
4: Um abraço.
1: Bom, tá aí, Del, diretor, realmente, da Liga Itabunense, aqui da seleção de Itabuna. Nesse momento, ali, os goleiros, né, o Cauã e também o Eric, já saem aqui para o aquecimento. Seleção de Itabuna, lá de cá também os goleiros da seleção de Leões também já saindo para o aquecimento, já os jogadores saem e fazem o aquecimento e daqui a pouquinho a bola rola aqui no estádio Humberto Badaró. Meu querido Roberto, eu só vou dar uma mergulhada aqui com relação à seleção de Leões, já vai pegar aqui a definição também e daqui a pouquinho a gente chama daqui direto do gramado do estádio Humberto Badaró. Abraçar aqui a família Lessa, que é ouvinte da Boa FM, não perde o programa Poder da Notícia com Jaqueline, não é? Também o Walter Machado, o Esporte à Noite. Um abraço aqui, fica bem ao lado aqui da cabine da Boa, não é? Família Lessa, aqui em Itajuípe, diz que, ó, tá na boa, tá feliz, Robério!
5: Valeu, esse é Marcelo Santos tocando sempre de primeira no som da gente, já em definitivo, mas a seleção de Itabuna já definida. Orlando, chega pra cá, encosta do lado direito pra você, claro, abrir esse franco e botar na cabeça dessa galera.
1: Cavando gol, João Neto, Mikael e Jonathan, Granja, Rassudo, Evanildo, Riquelme, Yuri Santana, Luiz Felipe, Alisson e Mikael. Na sua análise, esse time é o ideal?
6: Roberto, o convite da boa, aí do Brasil, do mundo, através da internet, né? Que, na verdade, o Ronaldo que está trabalhando diariamente, então está ali próximo, o trabalho é bem feito. Eu estive aqui sexta-feira e vi qualidade com meus próprios olhos para passar para nosso torcedor, para passar para você, para o Marcelo, para toda a nossa equipe. E o próprio Ronaldo, em entrevista para mim, me disse, tá achando os 11 ainda, né? Tem jogador que ele esperava uma coisa, e isso é natural no processo, eu estou há 50 anos, isso aí, sei que é assim. Então, é um bom time. Ele, com certeza, fez algumas mexidas aí de posição com os mesmos jogadores. Tem uma mudança, né, de peça. Eu creio muito no trabalho, eu confio muito em trabalho, eu acredito em estar no dia a dia. Então, eu prefiro confiar no que o Ronaldo e sua comissão técnica botou em campo. E certamente tem a vantagem de, graças a Deus, termos tipo de substituição. Dá para mudar muito tudo. Eu estou não iludido de a seleção já apresentar

0: Eu tô extremamente não iludido de a seleção já apresentar tudo que ela pode apresentar. Mas pode ter certeza o torcedor, e como a gente disse, Aurélio Leal, é um time recheado de bons jogadores, jogadores moleques, atrevidos, de característica de jogador brasileiro mesmo, né? E eu tenho certeza que o jogo vai haver uma evolução muito grande, mas ainda não vai atingir o objetivo ideal. Agora, com objetivo ou sem objetivo da performance ser a melhor, taticamente, tecnicamente, a vitória tem que vir. Porque senão é pouco jogos. E aí fazer dois jogos de seis, se não me engano, né? E não pontuar complica para a classificação. E não é isso que a gente quer. Não é isso que a seleção quer. Atletas, comissão de apoio, comissão técnica, diretoria, tampouco nosso torcedor. Então eu tenho certeza que a gente vai conseguir essa vitória, com todo respeito ao time ilhéense, que está tendo apoio, mas eu não sei qual foi o volume de trabalho que teve, mas tive informação lá quinta-feira, quando estive lá em Ilhéus, que o prefeito está investindo, ou seja, a prefeitura, né, está investindo, e vamos esperar que o jogo seja bom. Tem um excelente árbitro, que já é bom. O gramado oferece melhores condições do que o de Aurélio Leal. O clima tá bom, né? Um pouquinho mais quente. Para quem reclamou, então, da chuva, do gramado escorregadio, hoje não pode reclamar do calor, do solzinho que tá fazendo. Senão vai ter que jogar só em campo com cobertura. Aí vai ficar difícil. Então é isso, Roberto. Vamos esperar. As equipes já estão aquecendo ali e vamos esperar que venha esse rendimento, né? Que tanto o Ronaldo quer e nós, torcida, e todos queremos.
1: Valeu, então tá aí o nosso querido Orlando da Hora, também dando aquela palhinha no microfone sempre poderoso da sua boa FM. Como sempre, primeira a chegar, a última a sair, eu sempre digo na chamada que emoção antes, durante e depois. Neizinho, segura a onda aí, porque daqui a 10, 20 minutos, em definitivo, palco da festa, cenário Humberto Badaró, clássico. Clássico da rivalidade, o maior do sul do estado. As duas equipes já perfiladas, já estão ali no aquecimento. Então, a bola rola às 15 horas em ponto. E claro, eu sempre digo, a boa não perde jogo. Até já, Ney.
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1: Hora da Bahia, 14:40. Tudo posso naquele que me fortalece. Só Jesus Cristo pode realizar grandes jogadas em nossas vidas. A partir deste ponto, estão acionados todos os canais da comunicação esportiva do Rádio da Bahia, do Brasil e do mundo. Sabe por quê? Está na área a grande jornada esportiva. Ao seu lado, tocando sempre essa bola de primeira, ao lado de Marcelo Santos e também nosso querido Orlando da Hora. Vamos chover nesse calor de Itajuípe. Vamos trazer para você e colocar você sentado. Senta aqui, eu não sou Fábio Júnior. Não tenha tanta pressa. Você está à beira do gramado com a gente. Seleção de Itabuna já definida. Marcelo trouxe para você. Caô no gol. João Neto, Micael, Jonathan Granja, Raçudo, Evanildo, Riquelme, Yuri Santana, Luiz Felipe, Alisson e Micael. Esse Micael, se ele estiver, como esteve a semana passada, em saboado, infernizado, parece o capeta chupando manga. Agora é hora de trilhar os caminhos do esporte. Você sentadinho, ao lado do seu radinho, ouvindo tudo no som da gente. Eu vou lá embaixo para o show de cobertura. Ele traz a emoção e as definições para os artistas do espetáculo. Eu chamo ele, o Tino Marques, da região do Cacau.
2: Marcelo Santos.
1: Aquele abraço, boa tarde, bom trabalho, Marcelão.
3: Aqui, Robério, forte abraço para você, boa tarde a você, ao Orlando, que é o nosso convidado especial, comentarista, colaborador aqui da equipe de esportes da Boa, e você, público ouvinte, acompanhando aqui a Boa FM, qualquer parte dessa Bahia e também do Nordeste. Nesse exato momento, falando aqui do gramado do estádio Humberto Badaró, de um lado, meu lado esquerdo aqui, a seleção itabunense fazendo o seu aquecimento, do lado direito, a seleção de Ilhéus também aqui no seu aquecimento. Já já, a bola vai rolar para este clássico do Cacau no Campeonato Intermunicipal, seleção de Itabuna e seleção de Léo. Seleção de Itabuna já definida pelo técnico Ronaldo Calheira, com Cauã no gol, João Neto lateral direito, Micael, Jonathan na zaga e o Evelyn, o Evanilson lateral esquerdo. O meio campo com Raçudo, Yuri, Alisson além do Micael, e o ataque com Riquelme e Luiz Felipe. A equipe de Léo também definida pelo técnico Diogo Souza, já no aquecimento, já já pinta aqui no gramado para enfrentar a seleção itabunense, com um para Luiz. Luiz é o goleiro número um. Dois para Hugo. Hugo com a dois. Três para Wallace. Wallace com a três. Quatro para Guilherme. Guilherme com a quatro. E meia dúzia para Riquelme. Em nome do ex-prefeito de Itapé, Naeliton. Inclusive, acompanhando aqui o Inter Municipal pela sua Boa FM de Itabuna para toda a Rede Boa. O meio campo com um para Luiz, dois para Hugo, três Wallace, quatro Guilherme e meia dúzia para Riquelme. Já o meio campo da seleção ele é esse. Cinco para Michel. Michel com a cinco. Sete para Reginaldo. Reginaldo com a sete. Oito para Kaique. Kaique com a oito e 10 para Washington. 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JSG, confirmando o meio campo da seleção de Léo. 5, Michel, 7 para Reginaldo, 8 para Kaique e 10 para Washington. Já o ataque da seleção, ele é esse. 9 para o Helder. O Helder com a 9 e 11 para Alexandro. Alexandro com a 11. Confirmando o time

0: para Alexandro. Alexandro com a 11. Confirmando o time do Diogo Souza, técnico da seleção. Direus, 1 para Luiz, 2 para Hugo, 3 Wallace, 4 Guilherme e meia dúzia para Riquelme. 5 Michel, 7 para Reginaldo, 8 Kaique e 10 para Washington. O ataque de Léos, 9 o Helder, 11 para Alexandro. Esta é a equipe do técnico Diogo Souza, Robério.
1: Valeu, Marcelo Santos, espalhando emoção pra você. As equipes já definidas e a gente vai tocando sempre essa bola pra frente. Olha a hora, são...

0: 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Uma pra essa galera que espera da seleção de Itabu na primeira vitória. Ex-prefeito de Itapé, Naelito, acompanhando o Intermunicipal e ouvindo a equipe de esporte da sua boa FM. 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Então tá, toma um abraço aqui. A gente deu aquele abraço nele também, nosso querido Marconi Amaral. Obrigado pelo carinho aí na recepção com a equipe da sua boa FM, ao lado de Orlando e toda a equipe aqui, agradecendo mesmo o carinho, né, e o amor que tem pela boa FM. Falar nisso, manda um abraço aqui para Nery, onde nós estivemos logo cedo, bem recepcionado, Marcelo, com aquele carinho também, lá no seu restaurante, abraçando a equipe da boa. Mergulho por completo, a informação não para, obrigatoriamente a informação passa primeiro no som da boa. Marcelo Santos, vem pra jogada e já traz mais informação.
1: Marcelo Santos. Ok, Robério, só trazendo aqui a arbitragem, né? Já que inclusive fez também seu aquecimento, né? E já comanda aqui o jogo, o árbitro central, o Bruno Nogueira Prado. Ele quer CBF Conquista, Vitória da Conquista. O assistente 1 é o Edmilson Chagas, FBF Itajuípe, aqui da cidade. O 2 é o Doelson Gomes, também FBF Itajuípe, e o quarto árbitro é o Joelson Silva, ele que é também FBF aqui da cidade de Itajuípe. Já fizeram seus aquecimentos, já estão nos vestiários também, já colocando aqui os últimos detalhes, estou confirmando que a seleção de Léus já fez seu aquecimento, a seleção de Itabuna também já realizou seu aquecimento, já está todo mundo aqui nos vestiários, né, naquela última conversa, com o treinador, naquela última conversa com os jogadores. A gente vai tentar chegar aqui no vestiário da seleção itabunense. Nesse dado momento, o pessoal já fazendo aqui aquela corrente, né, dentro do vestiário. E automaticamente daqui a pouquinho pintando aqui no gramado do estádio Humberto Badaró. Essa segunda partida válida pelo campeonato intermunicipal. O pessoal já no vestiário confirmando, né, também a seleção de Ilhéus. Né, já também no vestiário, já pintando aqui tanto o treino de arbitragem, como também a seleção de Léus e seleção de Itabuna. Essa partida é segunda, vamos dizer assim, do campeonato intermunicipal. O fone poderoso da FM aqui, o Sávio, né, o Sávio, que é o diretor aqui dessa seleção, e automaticamente ele fala da expectativa desse jogo importante, Sávio, diante de Léus. Um abraço, boa FM, boa tarde.
2: Boa tarde, Marcelo. Expectativa muito grande, né? Primeiro jogo não foi como eu esperava, a derrota. Mas o campeonato é longo e é a hora de mudar a chavinha agora, né? Jogo dentro de casa, aqui em Itajuípe. Tentar conquistar esses 3 pontos para chegar o mais longe possível, né? Conforme o planejamento foi feito.
1: A correria tá grande.
2: Correria grande, faz parte. Mas é tudo dentro dos planejados.
1: Tá dando para descansar?
2: Nada. Descansar dia 13 de dezembro após o título.
1: Beleza. Um abraço. Grande Sávio, Lucas Sávio. E o microfone. A sua rede boa de comunicação. Não, né? Sim, você pode estar aí também. Um abraço, Renan.
3: Um abraço, você é diferenciado, né? Estamos aqui acompanhando, sempre apoiando o esporte aí. E torcer para a vitória do Itabuna hoje. Fé em Deus, vai sair.
1: Eu cabia no Interbailado.
3: Estou no PJ. Joguei hoje cedo, a gente ganhou uma vitória boa, 6-2. E agora é fechar com chave de ouro com a vitória do Itabuna aqui.
1: É isso aí, um abraço.
3: Um abraço. O pai, como é que tá? Tá bem, tá lá, tá feliz. Hoje ele tá feliz. O filho fez gol, tá feliz.
1: Um abraço, Ranan. Grande Ranan, né? Atuando aí pela seleção.

0: Jerônimo. Aguardo nesse exato momento da seleção Itabunense. Nesse exato momento, o pessoal vai fazer ali a roda da oração. Curizado por aqui, que vai receber a seleção Itabuna. Todo mundo aqui de amarelo e preto. Qual é o seu nome, tio?
1: Aislan.
0: Aislan joga bola?
1: Sim.
0: Quantos anos? Piano. E quem? Gilmar Guerreiro aqui. Grande canto. De Cláudio. Vê aí, o professor tá aí com a seleção, né? Um abraço aí. Seu nome? Dá tudo aqui, seu nome?
1: Meu nome é...
2: É de todos os dias.
3: Eu sou melhor.
0: Aí, ó. Tá vendo aí? Um vendeu aqui o peixe dele. Falaram aqui...
1: Que é ruim esse daqui.
0: É um entregando o outro aqui, Robério. É a gurizada aqui que vai receber, vai fazer o corredor aqui para a seleção Itabuna adentrar aqui no gramado do estádio Humberto Badaró, não é? Então, neste momento, até ó, o mascote veio aqui, viu, rapaz? Tem um mascote aqui que vai entrar junto com a seleção itabunense. Nesse momento, eu confirmo, o pessoal dentro do vestiário, naquela oração, né, para frente, né, pedindo proteção a Deus, para que nada aconteça de... mal, vamos dizer assim, né, de gente, mas a gente tá aqui nesse exato momento, escutando aqui o corredor, né, o pessoal desse momento, aqui na oração, um pouquinho, aqui, vamos tentar aqui, ver a oração aqui, aqui na porta, vamos ver aqui, um pouquinho.
4: Muito bem, isso aí do nosso micro, ele está tentando entrar no vestiário, fica um pouco distante, mas vamos captando, que a emoção tem que passar primeiro aqui no som da boa. Marcelo Santos lá de baixo, boca do vestiário, Bebetão, microfone, tá chegando lá, devagarinho, mas tá. Esse é o som da boa, perfilados ali, daqui a pouquinho vem para o campo de jogo do Humberto Badaró. Vamos lá, confirmando a hora certa para você, são 14h51, 9 minutos nos separam da primeira vitória da seleção itabunense. Assim pensamos, assim acreditamos e por isso estamos aqui. O até agora, público diminuto, pouca gente que veio aí para assistir a seleção de Itabuna, mas vamos ver se ainda dá tempo do pessoal chegar para poder marcar presença e apoiar. Mas pelo menos já sente o calor humano de algumas pessoas, aqueles que são fiéis, pessoal que é fiel à seleção de Itabuna. Marcelo Santos, cadê você? Daí de baixo, o microfone da sua boa FM. Daqui a pouquinho, Marcelo Santos. Opa, então, afasta um pouquinho, senão você tá vendo aí aquele curto aí pra gente, Marcelo. Vem pra fora. Então tá, como sempre, só lembrando que a bola esteve rolando pelo Interparques versão 2026, você ligado no som da gente. E tivemos os resultados. Fátima 0, Daniel Gomes também 0. Nos pênaltis, aqui.
5: 1, 2, 3.
4: O som lá direto do vestiário e tá tendo interrupção aí, mas vamos tentar, né? Vamos ver aqui o que é que Marcelo traz aí na oração, minutos finais aí.
0: Aí. O clima aqui no vestiário, seleção itabunense, no microfone exclusivo da sua boa FM, hein? É o clima no vestiário do time itabunense. Nesse exato momento, agora o corredor sendo feito aqui por atletas da escolinha aqui do Cláudio. Neste momento, após a oração, jogadores já pintando ali na porta do vestiário, todo mundo naquela confiança, para frente, todo mundo confiante, e um resultado positivo hoje aqui diante da seleção de Léo. Vitória interessa hoje a seleção itabunense para poder dar um salto e ir lá para cima, né, pensando realmente na sua classificação. Neste momento também, a seleção de Léo já está ali na porta do vestiário, saindo, nesse exato momento aqui no gramado do estádio Humberto Badaró. Aqui a seleção de Itabuna, nesse exato momento aqui, pintando ali os primeiros aqui no vestiário. Os primeiros pintando aqui na porta do vestiário do estádio Humberto Badaró. Torcedor aqui de minuto ainda chegando aqui no estádio Humberto Badaró. Por esse bilhete já presente, também ali ambulância. E neste momento, não é? Já saindo por aqui o Vinícius. Não é? Já ali na porta também o mascote É o Zé Cachoeira ali, meu filho. É verdade, o mascote que vai entrar com a seleção Itabunense. Então, nesse momento, já a fila aqui formada na porta, vestiário número 1, aqui no estádio Humberto Badaró. A Boa FM vai receber a seleção Itabunense. Nesse momento, com exclusividade aqui, só a Boa está aqui para contar a história, realmente, dessa seleção. Seleção que tem um apoio aí, realmente, de um grupo de empresários, né, que realmente tem essa história da seleção Itabunense, que 8 vezes campeã do campeonato intermunicipal. Aqui o Yuri, pintando por aqui o pessoal, já adentrando aqui no gramado, o microfone é potente da sua Boa FM, vai receber aqui a seleção Itabunense, nesse momento passando por aqui, né, do gramado. Boa sorte, Boa FM. Boa sorte, João Neto, boa sorte.
6: Valeu, obrigado.
0: Passando por aqui a seleção Itabunense. Boa sorte, Hugo.
6: Valeu, valeu, Marcelo.
0: Tá aí, portanto, aqui raçudo o microfone da sua Boa FM. Nesse momento, o pessoal passando, né, gramado, o estádio Humberto Badaró. É a seleção de Itabuna que joga essa segunda partida diante da seleção de Léus. Vai ali agora, né, saudar aqui a torcida presente aqui no gramado do estádio Humberto Badaró. Festa bonita, trabalho foi feito, agora só depende deles. Aqui dentro do estádio Humberto Badaró. Depende agora sim, lá no torcedor. Torcedor ainda pequeno aqui no estádio Humberto Badaró. Mas é claro, a festa agora vai ser deles. Só depende deles para poder ter um resultado positivo e automaticamente dar um passo importante rumo à classificação. Meu amigo Robério Nunes, é você, né, meu filho, que vai tacar aí de cima, jogar duro, né, nessa partida entre Itabuna e Léus. É o clássico do Cacau no campeonato intermunicipal, Robério.
7: Esse é Marcelo Santos tricotando pra você, empurrando na confiança. Obrigado você, torcedor, sempre amigo. Um abraço também ao nosso querido Edu Peças, já aí, claro, vivendo um novo momento, acredita em Deus. Um abraço para dona Ana e dona... Obrigado aí no som da sua Boa FM. Perfilado, seleção de Itabuna vem com a meia branca, short azul, numeração uma amarela. A camisa é azul com detalhes em amarelo. Já a seleção de Léus vem com a meias amarelas. O short é verde, friso. No calção amarelo, numeração em branco, camisa branca com detalhes em verde e branco. Eu quero a opinião do nosso querido Orlando da Hora. Já definido, o que tem de melhor já foi colocado na mesa do xadrez. E agora esperar o que vai acontecer, Orlando.
8: Sim, Roberto. Dois times já em campo. Ilhéus, uma surpresa, uma incógnita para a gente ainda, né? Já que não acompanhamos. O Ronaldo com certeza deve ter estudado mais a fundo, já que ele é a parte mais interessada no jogo em termos de taticamente. Nós temos que falar taticamente do que a gente vê aqui. E fica aqui o meu repúdio, a minha tristeza, doentia, mas é minha e da cidade, da região de Itabuna e Ilhéus não terem suas praças esportivas há anos à disposição do torcedor. Dá pena a gente ver um clássico desse tamanho, e eu fiz questão de contar até uns 5, 10 minutos antes ali, enquanto você falava aqui. Tem 72 testemunhas ali, que muitos são diretores da liga, muitos são gandula, muitos são não sei o quê, muitos são vendedor. Então é muito pouco. Está comprovado que a culpa não é do torcedor de Itabuna, não é no culpa do torcedor de Buerarema, de Itapé, de Lomanto Júnior, de Léo. Que gosta é do Itabunão. Jogos de casa cheia é Itabunão. A praça da região sul, extremo sul da Bahia, que lota, que bota 10, 15, 20 mil pessoas, chama estádio Luiz Viana Filho, o popular Itabunão.
7: Valeu, só para conferir, para você que tá ligado no som da gente, mas rolou. Lá em Itabuna tivemos Fátima 0, Daniel Gomes 0. Nos pênaltis, 3 para o Fátima,
4: É isso? 3 para o Fátima, 2 para o Daniel Gomes. Fátima passa. Também a bola rolou para Santa Inês. 2. Seleção do Santo Antônio 1. Santa Inês segue. Pedro Jerônimo 6. Manuel Leão 2. Pedro Jerônimo segue. Lomanto 3. Santa Catarina 0. Lomanto também segue. Rua de Palha 1. Ferradas 1. Nos pênaltis, Ferradas venceu por 4-2. E no jogo final, tivemos aí Nova Ferradas 2. Cival Palmeiras 2. Deixa eu abrir aqui mais um pouquinho. Nos pênaltis, Ferradas 5-3 aí na Rua de Palha. Então, os classificados, e aí, claro, ao longo dessa jornada, vamos trazer tudo de perto para você. Eu recebi uma notícia aqui, triste, né? E estou captando aqui, através do meu amigo Antônio Filho, do nosso querido Ivanzinho, rapaz, que infartou. Ivan sempre comparece ao nosso clube dos amigos. Ele está na ala vermelha do hospital de base. Ele infartou. Ivanzinho, muito conhecido aí no São Lourenço, ele que é pintor, a gente chama ele de pintorzinho, infartou. Vamos desejar aí boa sorte para o Ivan na sua recuperação aí no hospital de base. Ivan, que é uma pessoa muito maravilhosa, conhecida aí em toda Itabuna pela sua participação. Manda um abraço aqui também para o meu amigo Eduardo. Eduardo Simões diz aqui, tô ligado também no som da sua boa FM, ligado e sabendo de tudo. Magno Marques também tá por aqui, a bola vai rolar e você vai conferir, claro, no som da sua boa FM. 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Blagueiras, tá de boa, tá na boa, Chique Chique na boa, Lagoinha também na boa, toda a rede boa e todo mundo ligado no som da gente. Abração da nossa querida Sandra, também o Barguetão, toda a galera sempre ligada no som da gente. Um abraço também aí pro Cláudio, o pessoal lembrou de você aqui, hein, cara? Foi, Cláudio Rosero, famoso pra Tedeu aqui, no lado tem as casas aqui, a moleque, cadê Cláudio? Não veio não. Esse aí é poderoso, quase não sai. Tá lá em Damaraju, né, Cláudio? Forte abraço pra você.
6: Então,
4: seleção de Leões vai tocar primeiro na bola. 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
6: Inclusive, a vizinha falou o seguinte, que na próxima transmissão da boa aqui em Itajuí, vai trazer Cláudio Rosendo.
4: Com certeza. Olha a bola lançada, sai para fazer a defesa ali. O goleirão da seleção de Itabuna. 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Um abraço pro Cadu, ligado no som da gente. Uma hora dessa ele tá tomando a sua Heineken com toda a tranquilidade do mundo. Olha a seleção de Itabuna, toca na frente. Vai ultrapassar a linha de vidro, carregado pelo seu torcedor. Vamos lá. Olha o lançamento, virou legal. Quem sabe pode pintar o primeiro gol. O estufou, botou no peito. O goleiro sai, tocou. Pipizaça! Pipizaça! Monumental! Milagre operado, Marcelo!
6: O lançamento foi perfeito do Alisson. Ele que ganha a vaga de titular da seleção itabunense. Ele colocou na cara do gol o jogador Riquelme. Deu um toquezinho, o goleirão cresceu. O goleiro cresceu, o goleiro de Leos, que é o Luiz. Por pouco a seleção itabunense não faz o primeiro gol aqui no estádio Beto Badaró. Belíssimo passe do Alisson e a finalização aqui, o jogador Riquelme, que sentiu ali, pisou em falso, preocupa inclusive o departamento médico, tá ali com a mão no tornozelo direito. Olha só, hein, tem um morrinho aqui que ele pisou dentro desse morrinho, acabou torcendo o tornozelo direito. Agora sim, entrando ali o Cláudio, que é o departamento médico aqui da seleção itabunense. Vamos ver aí se vai dar pro Riquelme. Preocupa e muito o técnico Ronaldo Calheira, já que ele pisou em falso, no momento que ele chutou essa bola, tá caído com a mão no rosto, sentindo muitas dores, o atacante Riquelme, camisa 7 da seleção itabunense, Robério.
4: Nossa senhora, um verdadeiro milagre na saída, ele bateu, trocou de perna, canhota, um tapa para salvar em dois tempos. Orlando, chegou chegando a seleção, hein?
8: É, o time mais compacto, com a transição muito bem feita, jogo apoiado, como é a característica do time de Itabuna. E a gente vendo já jogadores baixando como o Alves, como o Kaique, baixando como meia. E aí botaram o Riquelme na cara do gol ali, mas um pouquinho sem ângulo. E o goleiro fez um milagre espetacular.
7: Valeu! Então tá aí pra você ligado no som da gente. Ex-prefeito de Itaperna, Elton, acompanhando o Intermunicipal, ouvindo a equipe da sua boa FM. Falar em também um abraço aqui pra Jeová Rosário. Tá ligado, não dá, Jeová? Então tá! Pessoal da Jequitibá Transporte ligado no som da gente. 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

0: aqui de Bata do Esporte, ligado no som da gente. 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Parece que vai dar pra voltar, Marcelo, vem pra informação. Ele vai ali pro canto pra receber o atendimento, não é isso?
1: Olha, ele se levantou aqui, né, tá caminhando ali para a lateral. Parece que vai dar para retornar o jogador Riquelme, atacante da seleção itabunense, hein? Já foi ali atendido pelo Cláudio, agora voltando ali, meio que mancando ainda, mas vai dar para entrar, né, para retornar o atacante Riquelme da seleção itabunense, informando na Elton Rosa Pinto, ex-prefeito de Itapé.
0: Valeu, vem quebrando bem aqui. O jogador que é Mikael, melhor do campo. Meteu na frente, vai marcar. Dominou, puxou, limpou, olha o gol. Chute dado. É peixe! É peixe! Gol! Golaço! Golaço! Golaço! Jogada sensacional, começou com o ensaboado Mikael, meteu na grande área, teve paciência, ajeitou, puxou de uma perna para outra e tocou na saída do goleiro. Abre o placar, seleção itabunense, ô Marcelo!
2: É hoje o dia da alegria, Luiz Felipe, camisa 20, ele dominou, ele e o zagueiro, deu um cortezinho de futsal. Esperou a saída do goleiro e colocou no canto esquerdo, fazendo o primeiro gol da seleção itabunense. Agora deixando o torcedor de Itabuna feliz aqui no Inverto Badaró. Luiz Felipe, camisa 20, faz. Seleção de Itabuna tem um bonito na frente nisso jogo. Zero para Ineus, Robério.
0: Onde passa o boi, de boiada, 4 minutos, teve chance aos 2, aos 4 não teve direito para o azar, não teve direito para o goleiro, sacode a galera, vai para a festa, 1-0, eu quero mais, roubou bola aqui do lado, canhoto vem descendo, Evanildo, cruzamento, livrou para marcar, ajeitou, e agora que é isso? Minha Nossa Senhora, pede sozinho um gol, Marcelo!
1: Novamente Luiz Felipe, após um passe do Evanilson, se desesperou, vamos dizer assim, ficou apressado, daria para dominar, ficar tranquilo, mas bateu com a canhota, ela subiu muito, sem perigo quanto a meta do Luiz, por enquanto, e tá uma bonita na frente, 1-0 contra o Luiz Felipe.
0: Pois é, não pode perder esse montão de no cálculo, 3 chutes a gol, 2 em direção, 1 para o goleiro defender e o outro ali jogou para fora sozinho, na marca do carro, era só tocar de chapa e botar lá no fundo da rede. 1-0, não há de ser nada, vamos lá, você sempre acompanhando no som da gente, no bate, no sequade, já eu vou para a marca de 5 minutos, lançamento, ver quem vai, goleiro sai para fazer a proteção.

0: chamada aí, passou pelo primeiro, não chega a zaga tirando de qualquer jeito, é pressão em cima de pressão, linhas adiantadas, roubou bola, não entrou, a zaga tira de qualquer jeito, volta aqui pro lado canhoto, vem caminhando bem, é Vanildo, tocou mais atrás, ajeita com a zaga, quem pega dele ali é o Mikael, Mikael trabalha, botou na frente, olha que é isso, que é isso, que é isso, que é isso aí, jogou errado, mas deu pra recuperar, tocou na frente, ele tem direito, esse é o Mikael, ensaboado, passou pelo primeiro, passou pelo segundo, vai levando, botou na frente, entra a zaga, sopa pra Mikael, entra a zaga de novo, tirando de qualquer jeito, seleção de Itabuna termina, bola tocada na frente, chegando ali, até o Luiz Felipe, botou do lado direito, atenção, meteu o gancho ali, passou pelo primeiro, recebeu de novo, dá pra botar no caldeirão, tem que girar, pede gente aqui pelo lado canhoto, lá do lado direito, atenção, meteu o cruzamento, na grande área, a zaga sobe, tira, sobrou aqui no meio, ganha na parada a seleção de Itabuna, com ele, Raçudo vai pra morder, mas deu bola errada ali, sobrou pra seleção de Léo, girou na frente do primeiro, fez o corrupio, meteu do lado canhoto, olha a seleção de Léo, o Riquelme pediu a falta, marcado e pintou primeiro o Amelerinho, informação em Feijão Fest, setembro tá chegando, Marcelo.
1: Olha a falta ali do Jonathan, quase zagueiro da seleção itabunense, por essa falta, ele acaba recebendo o cartão amarelo aqui dado pelo homem lá de Vitória da Conquista, o Bruno Nogueira. Então, portanto, falta favorecendo a Ilhéus. Cartão amarelo para o Jonathan, quarto zagueiro da seleção itabunense. Por enquanto, Itabuna tem um bonito na frente. Sério, Léo?
0: Valeu, esse é Marcelo Santos tocando essa bola sempre de primeira. No som da gente, tem gente no zap zap. No sacode, a galera já acredita no som da gente. Um abraço para o Eldon Moura. Bateu o sinalzão da gente. Tem gente para falar com a gente.
2: Olá, Roberto. Todos nós falando com você diretamente com a Massari, região metropolitana de Alfazor. Ligado aqui na boa. Até na boa, tá feliz. Seleção de Ilhéus contra a seleção de Itabuna. É os caranguejos contra os jaqueiros, não é isso que fala em Itabuna? São os papas caranguejos, papas jacas? É isso aí. Então vamos pra cima, Itabuna. Vamos pra cima dos caranguejos, Itabuna, que nós somos os papas jacas. Valeu, valeu, que valeu.
0: Valeu, Florisvaldo, direto de Camaçari, também ligado no som da gente. Um abraço pro Joel Carlos, tá ligado. Também com a gente o Eldon Moura, o nosso querido Eldon. Ele também é torcedor da seleção de Itabuna. A bola toca errada do Ivanilson. A bola se perde lateral. 8 minutos e 59 segundos. Você ligado no som da gente, tá 1-0. Eu quero mais porque o saldo de gol é importante e por isso que tem que dar o sacode pra não acontecer susto na parada. Olha a bola transada aqui, seleção de Léo, 3 na marcação. Tem que roubar aí. Na boa, girou na frente do primeiro ali, o jogador que é o Yuri, meteu bola aqui no meio, recebeu no canto, vai pro cruzamento, vai com ele, Riquelme, vai a linha de fundo, saiu, Marcelo, daqui não dá pra ver porque essa cabine aqui é ponto cego, hein, nego?
1: É verdade, Roberto, a bola saiu aqui, lateral favorecendo a Ilhéu, já cobrado, portanto, lateral, e tá bonito, tá em cima, fez o primeiro gol, tá em cima, querendo fazer o segundo, tá bonito de se ver hoje aqui, essa... nesse, Robério.
0: É, hoje é o dia, como você diz, da alegria. Um abraço pro Antônio Dias, também ligado no som da gente lá no Conceição. Bora aberta, ajeitou, botou no chão, lá do lado direito, setou ali da arquibancada, tocou mais atrás, recua a seleção de Itabuna com Jonathan Granja. Ele abriu bem, que bola, hein? Robério. Botou no chão, vem pra bola, vamos lá, ultrapassa a liga de Bicama, travado foi pro chão, na luta, na labuta, deu, recupera, vai girar ali no meio, vem pra informação você, Marcelo Santos, vem pra bola, olha o lançamento, segura só um pouquinho, quem vai, a zaga tira, sobrou do lado direito, faz a proteção, vem Marcelo.
1: Mandando um abraço aqui ao nosso querido Fábio Eletricista, torcedor do Vasco da Gama, mandou aqui a mensagem, tá ligado na transmissão show da sua rede boa de comunicação, é um parceiro aqui da equipe esporte, meu amigo Fábio Eletricista, muito obrigado pelo carinho da audiência e parabéns, Fabão.
0: Valeu, bota o meu coração pra bater que hoje ele tá acelerado, Neizinho. Nolo, tudo no meu coração, tudo da sua emoção. O tempo é cruel, ele não espera por ninguém. O tempo não para. São decorridos 10:35 por jogar no primeiro tempo. 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Opa, bola roubada ali, seleção de Léo. Eu confirmo, tá 1-0 para a seleção de Itabuna. Cabia mais, perder o gol aqui, muito. Recupera a seleção de Itabuna ali pelo lado direito. Ganhou na parada, toca, curtiu, vai caminhando. Bola chega até o Mikael. Esse é rápido, lindo. E um, dois, três de vez. Dispara, entra a zaga tirando de qualquer jeito.

jogo ficou pegado. Volta e Léo melhorou muito, hein? Nesses 10 minutos. Bola transada aqui com o Hugo na lateral direita. É o lateral direito, tocou curtinho. Chegando ali até o destino do Washington. Limpou o primeiro. Seleção de Léo chega, botou na frente, deixou passar. Sai pra fazer a defesa. O Cauã Trigu seguro. Já vai sair trabalhando com os pés. Eu confirmo pra você. 11 minutos de bola rolando. 1-0. Vai ser o sempre de saldo de gols é importante. 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

0: aí trabalhando aqui pro lado direito, espera a movimentação dos seus companheiros, bola tocada no meio, chegando ali até o destino do Mikael, zagueiro central, aliás, camiseta número 18, que é o Willian Santana, meteu o lançamento, dá pra apostar, botou na frente, entrou na grande área, toque dado pra fora, no ritmo da salvação, escanteio, Marcelo!
1: Já saía na cara do gol aqui, o número 5, Raçudo, deu uma de atacante agora, quase saía na cara do gol aqui, com o goleiro Luiz, e aí o zagueirão acabou tirando por baixo, pela linha de fundo, é escanteio favorecendo a seleção de Itabuna, por aqui número 11, Mikael, vai levantar a bola na área, por enquanto, Nito na frente, 1 para Itabuna, 0 Ilhéu.
0: Vamos lá para a cobrança do escanteio, quem sabe pode pintar o segundo gol agora. Se for o gol, me chama que eu vou. Escanteio do lado direito para você que veio sempre aqui no campo de Itajuípe. É o lado da arquibancada. Vai meter bola. Atenção, meus amigos do futebol, para o cruzamento. Demorou. Tá ali toda a galera na expectativa da bola chegar. Olha o chuveirinho. Olha o chuveirinho. Atenção, meus amiguinhos, que trabalho para bater o escanteio. É um seguro e puxa aí embaixo, hein, Marcelo?
1: Olha, ele tá chamando ali o Bruno, os dois zagueiros, o de Itabuna, que é o Mika, e o número 3, o Wallace. Estica, ele foi só, não quero amarelar ninguém, olha Itabuna.
0: Olha a cobrança do escanteio, viajou, o goleiro é pequenininho, subiu, meteu o pé, entra a zaga atirando, sobrou de novo, limpou o primeiro, vai escorar lá pelo lado direito, agora sim, pra jogar de novo no caldeirão, esqueceu a bola, e a bola se perde a lateral, foi isso aí Marcelo, deu pra entender?
2: Olha aí.
0: Não deu pra entender, né? Não deu não, é a bola só dele, ele fez isso. Volta a seleção de Léo, cresce agora, nesses minutos, 14, vai bater o sinal já, 15 minutos de bola rolando. No primeiro tempo, a informação não para. Como sempre, em nome de Naelito Razafito, acreditando no futebol da região, vem Marcelo.
1: O lance anterior, a rapaziada do Itabuna ficou na bronca com o Mikael, pedindo a bola na área, e ele acabou tentando fazer uma jogada, a bola acabou saindo, mas todo mundo na bronca com o Mikael.
0: Aí um corpo estendido no chão perto de você aqui embaixo, hein, Marcelo? Que essa gabine aqui é ponto cego, você não consegue enxergar as laterais.
1: É, a princípio ali me parece que é o Evanilson.
0: Não, 17. Confirmar. 17 aí. Acho que é o 17 aí, parece. É o 7, Riquelme. Riquelme.
1: Tá sentindo ainda, né? Riquelme. É aquele lance aqui logo no início do jogo, onde ele acabou sentindo o tornozelo. Agora caiu novamente, departamento médico ali, novamente ali cuidando do número 7, o Riquelme da seleção itabunense. Sente muitas dores, não vai dar mais não.
0: Então uma informação que não vai dar para Riquelme.
1: Vai dar mais pro Riquelme.
0: Riquelme chora, passa aqui embaixo da cabine, chora, vinha fazendo aí um bom momento na partida, vai ter que mexer. Número 17 aí, tá chegando perto de você. Atenção, meu amigo do futebol. Vamos lá, conferindo 15 minutos. Já vou botar meu coração pra bater na emoção maior do futebol. 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E atenção, meus amigos do futebol. Bota meu coração pra bater. Titi no meu coração, Dudu da sua emoção. O tempo é cruel, ele não espera por ninguém. O tempo não para. 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São 16 minutos de bola rolando no primeiro tempo. 1 para a seleção que veste amarelo e preto, seleção de Itabuna. 0 para a seleção de Léo.
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0: Ao seu lado, sempre gritando pra essa galera. Olé, a informação não para. 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
1: Ó, na seleção itabunense, saindo machucado, número 7, o Riquelme, entrando o Cauã Hungria, número 17, na seleção itabunense. Portanto, Cauã, número 17, Cauã Hungria, número 17, já pintando no gramado na seleção itabunense, informando o ex-prefeito Tapé na Elton Rosa Pia.
0: O jogo tá pegado, mais um aí no chão, hein, Marcelo? Vinha pra bola!
1: Olha, mais um ali caído, a gente tá aqui bem no fundo do gol, não dá pra ver ali realmente o jogador, mas é da seleção itabunense, tá ali caído bem no meio do campo, né? Agora ali o árbitro, o senhor, deixa eu ver aqui, o senhor Bruno, Estava conversando com ele a princípio, ele me parece que é. Me parece que é o número 9, o jogador, o Yuri. Agora se levantando, não. Número 11, o Mikael.
2: Já se
1: levantou o Mikael. É, vamos ter reino da partida. Por enquanto, a seleção está na frente. Luiz Felipe. A seleção está na 1-0 para Ariel.
0: Alcance muito, ele procurando você aqui embaixo. Você está lá, agora você está de volta. Eu pensei que era Pantera Cor-de-Rosa que estava aí. É você, né? Então, tá. Bola atrasada ali para o goleiro, que é o Cauã. Dois Cauã, hein? Bola lançada, ganhou na frente. Sobe a zaga, tira de qualquer jeito. Subiu, fez a proteção ali. O jogador que é Mikael, bom jogador aí, quebrando lá pelo lado direito. Recua a bola, volta ali. A linha que divide o gramado, retornou tudo. Reconstruindo a jogada aqui na meiuca. Jonathan Granja já deu aqui pro o zagueiro central, que é o Mikael, faz lançamento, chegou na frente, dá para ajeitar, entra a zaga, dá um tapa nela, tira, e retornou ali, tem dificuldade para sair jogando a seleção de Léo, botou aqui no canto, a seleção de Dabona aperta, ele tira de qualquer jeito, sobrou, ajeitou, Mikael é bom de bola, meteu na caneta ali, entra a zaga, tirando, epa, vacilou, a zaga de Dabona, tem que fazer a falta aí, entrou na grande área, vai marcar, chutou, na trave, entrou, gol da seleção de Lés, uma jogada despretensiosa, o cara saiu ensaboado do meio campo, levou todo mundo, não mataram a jogada, ele entrou na cara do gol, deu um chute baixo, ainda beijou o baixo esquerdo do goleiro Cauã, foi pro fundo da rede, balde de água fria, Marcelo!
1: Alessandro, camisa 11, ficou em linha ali, né, e aí... Deu o vacilo, o Alessandro rápido, Alessandro atacante de Léo. Pegou, colocou na frente, esperou a saída do goleiro Cauã e bateu de canhota cruzada. Ela ainda bateu na trave, mas foi morrer no fundo barbante, deixando tudo igual. Aqui no estádio Beto Badaró, Alessandro, camisa 11, faz Léo Zul. Itabuna também um aqui no Beto Badaró, Robério.
0: Quando eram decorridos 19 minutos de bola rolando, no calor imenso de Itajuípe, um gole de água fria para a seleção de Itabuna. Não vai de ser de nada, tem que partir para cima. Orlando da hora, é hora de quem negou?
4: Falha individual, Robério. Lamentável, dois jogadores ficaram... do nosso sistema defensivo, ficaram em linha. Dois jogadores já com a rodagem. Aquilo ali não precisa ninguém ensinar. Era só ficar um pela frente, outro por trás. Acabou e cercava o cara. É muito erro de falta de qualidade de alguns jogadores aqui de trás do nosso time. Nosso time tem dois times. Um Real Madrid na frente e nós temos um bancozinho aqui atrás.
0: É, tá na bronca Orlando da hora. Falha aqui no setor da zaga. Tem gente com a gente. No sacode dessa galera. Quem vem pra bola?
5: Alô, Marcelo Santos. Tô te ouvindo, meu garoto.
0: Faltou um nome, né? Então tá, bola atrasada aqui pelo lado canhoto, setor de defesa vai ter que reconstruir tudo novamente, três chances, só botou um, tomou um gol no vacilo, a bola rolada ali no meio, subiu, faz a proteção, já tocou, já sai trabalhando ali pelo lado direito, são 21, o tempo... É o senhor da razão. Vamos pra cima. Bola transada aqui. Girou de um lado pro outro. Sobe a zaga de Léo. Tira do balão. Volta de novo pra zaga da seleção itabunense. Chegando até Mikael. Domina dele. Ele bota aqui pra Evanildo. Lateral esquerdo. Tenta passar primeiro. Travado. Foi pro chão. Pediu falta. O árbitro deu lateral que pertence à seleção de Itabuna. Evanildo também vai pra cobrança. Não, ele deu contrário, hein? Deu contrário à seleção aqui para a seleção de Ilhéus. Então tá. Olha, a bola vai ser transada. A lateral vai ser cobrada aqui pelo lado direito. Já pegou na bola. Entra ali, tira de qualquer jeito. Novo lateral. Seleção de Ilhéus vai crescendo, hein, Marcelo? Isso é ruim. Tem que fazer lá um golzinho para tranquilizar. Bola transada da frente. Vem Vanil. Travado ali também no choque. Pediu falta. Tá valendo tudo. Toque dado. Perde demais a seleção de Itabuna. Ganhou a seleção de Ilhéus. Vem terceiro. Aqui pelo lado direito. Washington. Limpou o primeiro. Deu para trás de calcanhar, ganhou na parada, a zaga chega, morde, aperta, ganha na parada, vai pintar lançamento, não, preferiu tocar curtinho no meio, limpou primeiro, foi pro chão, pediu falta, em cima do Mikael Marcelo.
1: Em cima do lance ali, marcando Bruno, falta, já saía por aqui rápido, o número 11, o Mikael, e acabou sendo tocado, falta favorecendo a seleção de Itápolis, já cobrado, mais um na lateral agora aí, não, tá marcando lateral, meu Deus, não entendi nada agora aí do Bruno, né, velho?
0: Bruno aí, sei não, hein? Bola vai sendo trabalhada aqui no meio. Recebeu, olhou a posição dos seus companheiros. Quem pega na dele é o Raçudo. Lançamento, meio profundidade. A bola quicou, passou. Atenção, girou, pé direito. Balaço pra fora. Chegou, hein, mas

0: São dos seus companheiros, quem pega na dela é o Raçudo. Lançamento veio, profundidade, a bola quicou, pensou, atenção, girou, pé direito, balaço pra fora. Chegou, hein, Marcelo?
1: Chegou com o Alisson ali, que acabou dominando a bola, dois na marcação, ele bateu direto, ela passou sem perigo contra a meta do arqueiro Luiz, tá bom em cima. 1-1 aqui do
0: Errou! Olha a bola lançada, vai pintar o segundo, limbou o primeiro, perna canhota, girou pro meio, toque dado pra fora, chegou atrasado. Era pra chutar, Marcelo, pra matar tudo aí.
1: Era pra chutar, só que ele cruzou. E aí o zagueirão, o Guilherme, ele se antecipou ali, que já chegava também aqui o Alisson. Ele chegou tirando pra linha de fundo. Mas momento bonito que viveu agora a seleção itabunense, quase faz o segundo aqui no Humberto Padaró. É escanteio lá pro setor, canhoto de ataque, Robério.
0: Yuri pra cobrança, atenção meus amigos do futebol, vamos lá pra cima pra pintar o segundo gol, pra dar mais alegria. Ele vai tocar pro Evanildo, curtinho, Evanildo vai devolver, agora sim, pra fazer o chuveirinho, pega na direita, vazado, goleiro soltou, pra fora. PC pegou, hein, passou nos seus pés, hein, Marcelo, bola procura o craque.
1: Passou pertinho aqui de mim, porque ela conhece, né, conhece, vem procurar sempre o craque aqui, passou pertinho de nós. A bola se perdeu aqui pela linha de fundo. É mais um escanteio favorecido a seleção itabunense. Novamente ele, camisa 11, Micael na cobrança.
0: Tá na hora de fazer o segundo. Jogada ensaiada, cruzamento meio vazado no meio. Meteu a cabeça, cabeçou, segurou o goleiro. No centro ficou fácil, Marcelo.
1: Luiz Felipe, após o cruzamento do lateral direito, João Neto, meteu a cabeça na bola. Ficou fácil ali para o arqueiro Luiz, já botou bola em jogo. 1-1 aqui no Berto.
0: É, perde sempre no meio campo, esse meio campo aí tá deixando a desejar, hein? Sempre no meio, fica pra trás, árbitro marca falta, bota o meu coração pra bater! Titi no meu coração, Dudu da Salvação! O tempo é cruel, o tempo não espera por ninguém, o tempo não para! Depois do sinal que mais cresce em toda a Bahia, aí desceu Chique, Barreira, Lagoinhas, Itabuna, são 5 pressas para toda a Bahia, 25, 20 por jogar na rede que mais cresce, eu confiro para você, um seleção de Itabuna, um seleção de Leão. Hora da Bahia, 15-26 agora, falta para a seleção de Léo, olha o chuveirinho, choveu, meteu a cabeça nela, no meio é só vocês, hein, girou, meteu ali do lado, é hora de partir para cima, lado direito, ultrapassa ali que livre de gramado, tá livre, leve e solto, atenção, pode pintar, jogada ensaiada, botou na frente para fazer, goleiro saiu, driblou, caiu, pediu pênalti, o árbitro não deu nada. Faz o gol, Marcelo!
1: Olha, eu fiquei aqui na dúvida também. O goleirão saiu com coragem ali nos pés do atacante Cauã. O árbitro Bruno disse que não foi nada, já colocou a bola em jogo. Vai sentir um momento de perigo aqui, favorecendo a seleção. E tamo nesse, Robério.
0: Volta a seleção. O negócio é fazer gol, não pedir pênalti nem nada. É chutar pro gol. Volta a seleção de Itabuna também com a gente. 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Um forte abraço. Alex da distribuidora de bebida lá no São Lourenço. Abra uma, porque eu quero ver o segundo gol agora. Bola transada, voltou na frente. Chega ali até o Cauã. Ele vai na linha de fundo pra cruzar. Vem o primeiro, tentou passar. Ali houve a intercepção. Essa cabine aqui, eu vou dizer, é ponto cego. Você tem que meter a cabeça pra fora pra ver o que é que tá acontecendo. E aí é complicado. Ele descanteia o tiro de meta, hein, Marcelo?
1: Tá dando tiro de meta. Favorecendo a seleção, ele é esse. Cuidado, hein? Não vem mais pra cá, não, pra tu não cair aí, né? Vem, não, fica aí, que daqui eu vejo pra tu. Não é? Tiro de meta favorecendo a seleção de Léo. Já cobrado 1-1.
0: Valeu também, um abraço aí pra Naelito Rosa Pinto, Geraldão, nosso delegado de calça curta ou calça frouxa? É frouxa, né? Então tá, Geraldão Baluarte lá em Itapeira, ele é que manda
1: calça
0: lá.
1: Frouxa, eles manda. Não é frouxa, né? Ele puxa piso errado agora também.
0: Esse Marcelo não perdoa ninguém. Olha a seleção de Itabuna, quebra bem pelo lado direito, limpou o primeiro, foi pro chão, marcada a falta. Biquinho ali no tornozelo. Foi pro chão, pediu a falta, Marcelo.
1: Olha, uma falta ali em cima do Alisson. Uma falta realmente é cometida aqui pelo quarto zagueiro, o Guilherme, da seleção de Léo.
0: Já cobrado, empurrou do lado direito, entrou na grande área, por baixo, chega empurrando pro mato. Escanteio, Marcelo.
1: Mais um aqui pelo setor de ataque direito, favorecendo a seleção itabunense, como sempre. Ele aqui, o jogador é Micael. e vai levantar a bola na área, vem lá a defesa toda aqui pra área, né? Vem o Chocolate, vem também o Mica, todo mundo na área da seleção de Léo.

0: Sabe agora, Robério?
1: Olha o chuveirinho, se for pro gol, me chama que eu vou. Atenção, meus amigos do futebol, bola lançada por baixo. Entrou a zaga, sobrou pra você de novo, garotinho. Bota com jeito agora, com sabor e fé no pé. A bola subiu, goleiro subiu também, de mulher Cássio sobrou pra fazer. Ajeitou, pé na canhota. Preferiu ajeitar lá do lado direito. Assim, chute dado por baixo. Rasante, bate no poste embaixo, lado de fora. Escanteio, Marcelo.
0: Mais um setor de ataque aqui pra direita. Mikael na cobrança.
1: É, o público melhorou, viu, Marcelo? Melhorou um pouco aí, hein? Tá chegando, galera, cobrança de escanteio. Vamos lá pra fazer essa galera tirar o bumbum daqui, bancada. No meio, subiu, tirou, tirou de novo. Vai sobrar aqui pra seleção de Dão. Vai lá, Evanilson. Vem, Evanilson. Meteu de vez. Entra a zaga tirando de qualquer jeito. Volta, Evanilson. Corre mais do que o tempo. Bota a bola lá pra trás. O goleirão vai sair. Olha a dúvida, hein? Não brinca, não. O goleirão saiu, a bola quicou. Só que tá aqui parado ali o jogo. Eu quero saber quem tá cadinho nessa grande jornada esportiva. Nezinho, quem tá no zap? 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
1: Tá mais um aí pra na parada com a gente, que eu tô vendo aqui o sinal batendo do zap, o sinal batendo. Quem tem mais aí? Jogo parado ali, o jogador tá levantando ali. Quem tá mais aí? Enei, também nessa jornada esportiva.
3: Alô, Robério. Boa tarde, meu amigo. Tô na boa, viu? Tá na boa, tá feliz. E eu vou arriscar o placar aí, 2-0 aí pra seleção de Itabuna, viu, meu irmão? Tô te ouvindo aí. E parabéns aí pelo trabalho, viu? Muito produtivo.
1: Eu bati o 0-0, não dá não, porque já tá 1-1, mas valeu aí pela fé, pela crença também, de que a seleção de Itabuna não pode ter outro resultado. Não, é como eu disse, a boa não perde o jogo. Se vocês perderem aí, fica difícil pra gente. Olha a bola transada aqui do lado esquerdo, quem pega aqui do lado esquerdo é o jogador que é o Mikael. Teve dificuldade pra sair, proteger a seleção de Léo, aperta, hein? 3 em cima de 1, marcado o lateral que pertence à seleção de Léo. Eles estão apertando, está vendo da dificuldade da seleção de Itabuna de sair. Venha pra bola, venha pra bola.
0: Olha, presente aqui no estádio, Beto Badarol, secretário de esportes, Alfredo Pellegrini, bem ao lado aqui do nosso querido Colavão Benefício, também aqui acompanhando o secretário. Realmente, jogo bom, movimentado, secretário. Um abraço, boa tarde.
4: Boa tarde, infelizmente a gente saiu aí com um gol logo uns 3 minutos, 4 minutos, tomamos ali o revés, mas aí, mas o jogo tá bom. Eu acho que acredito muito na seleção de Itabuna, acredito que a gente possa sair aqui com um bom resultado.
0: E pela manhã lá, movimento importante, né? O Interbairros, muitos gols.
4: É, mais de 6 mil pessoas nos estádios, isso é bom demais. E aqui agora, mais um bom evento, a gente espera sair daqui com chave de ouro.
0: Ok, tá aí, secretário Alcântara Pellegrini, no microfone da sua Boa FM. E é claro, aqui o que se fala, todo mundo ouve, Robério.
1: Com certeza, um abraço meu padrinho Sandoval Benevides também marcando presença. Jogo parado, tem gente com a gente no zap zap da sua Boa FM. A Bahia tá com a boa, tá feliz, hein, Neizinho?
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1: Boa. Olha, time. A Seleção de Itabuna vai quebrando bem pelo lado direito. Atenção, é pisou na redonda, entrou na grande área. Pode nascer o segundo. Vai meter cruzamento. Travado, foi pro chão, demorou demais. Ainda deu pro Mikael. Liso, leve, solto. Limpou o primeiro. Rolou mais atrás. Travado, mais um escanteio. O que tem de escanteio pra Seleção? Brincadeira não, hein, Marcelo?
0: E sempre aqui pelo ataque na direita. Sempre por aqui no ataque da direita. Agora uma troca aqui. Não é mais o Mikael que vai bater, e sim o João Neto. Vai levantar a bola na área. Mais escanteio. Expectativa boa, Robério.
1: Agora vai. Atenção, meus amigos do futebol. Quem sabe você pode levantar o bumbum agora. Atenção, vem por baixo. Que é isso, o Neto nem levantou. Sobrou pra você. Bota de novo. Olha o chuveirinho. No segundo pau, meteu a cabeça. Ainda tá sobrando aqui pra seleção de Itabuna. Vai tocar mais atrás. Aí deu pra você. Vem, Vanildo. Bota lá na grande área. Ele preferiu tocar. Saiu curtinho. Aqui no meio. A bola chegando até o Raçudo. Raçudo girou bem. Bota no peito. Bota no chão. No peito. No chão. Deixa dominar. Limpou o primeiro. Quem aparece? Demorou pra para tocar. Via, sendo jogada. Sobrou aqui do lado canhoto. Bem, bem, bem, bem, bem. O Yuri Santana dominou, vai mandar daí. Chute dado, travada. A zaga tira de qualquer jeito. Tem um corpo estendido no chão lá da seleção de Itabuna. Vai sofrer contusão assim longe, hein? Levanta a cara. Bora pro jogo. Bola lançada, chegando ali até o jogador que é Mikael. Tempou primeiro, só que a bola travada. Saiu, é lateral que pertence à seleção itabunense. 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Seleção de Itabuna vem. Basileu está ali, resguardada, dando bote para poder pegar no contragolpe. Evanilson vem do lado esquerdo, cruzamento, viajou, sobrou para você, para fazer. Dominou. Eita, nós. Demorou, mas passou primeiro, rola para trás. Atenção, cruzamento veio, sobrou. É para fazer. Dominou de novo, puxou no meio de dois, balanceou, balançou, chute dado, pra fora! Um pecado, essa bola não entrou, Marcelo!
0: Ia ser um golaço da seleção itabunense, Luiz Felipe, aquele banho de cuia, não é? Aquele lençolzinho, quase, Robério, um golaço aqui no estádio Beto Badaró. Errou muito a seleção itabunense, por enquanto, um para Itabuna, um para Ilhéu.
1: Tem que ser eficaz, melhorar só não é o bastante. Não importa agora, outro resultado, não importa empate, não importa chutar, tem que botar lá dentro. O resultado tem que ser positivo. Já vou aqui para o mergulho do Interbairro para me saber qual é o do Intermunicipal. Bola lançada aqui, resumo do Intermunicipal. Deixa eu clicar aqui. Cadê? Resumo do Intermunicipal para me saber aqui o que está rolando aí pela Bahia fora. Deixa eu ver se tem alguns resultados aqui para a gente já trazer. Cadê? Tô subindo aqui no placar. Cadê, meu Deus do céu? 1-0 aqui contra a Cachoeira, porque não botou São Félix. Então tá. Cadê mais aqui, rapaz? Barro Preto 1, Quaraci 0, hein? Barro Preto 1, Quaraci 0. Sobe aqui na estampa Itapetinga 1. Quem é que tá jogando contra a Petit? Os caras botam, mas não botam o adversário. Olha a seleção de Léo dando em tempo. Chute dado pra fora. Goleiro sai demais. Os caras já notaram isso, hein, Marcelo?
0: Verdade. Tirou por agora aí, né? O número 8, Kaique, ali, acabou roubando essa bola, chutando de fora da área. Ela passou ali pelo lado direito do arqueiro Cauã. Tiro de meta favorecendo a seleção itabunense. Já cobrado, por enquanto. Para Itabuna, o Ilhéu.
1: Barro Preto está vencendo o Quaraci por 1-0. Aqui apareceu legal. Agora faltou Itapetinga 1. Como não botaram aqui o resto, a gente vai acompanhando. Valente 1, Coité 2. Quem está com a gente no Zap Zap da Boa FM?
3: Boa tarde, meu filho. A Paulista tá na boa, tá feliz. Eu tô aqui ouvindo o bar, ouvindo a rádio sua aqui no bar. Valeu, eu não fui ao campo não, mas eu tô ouvindo aqui. Valeu. Valeu, vai ser 2-2, Paulista.
1: Valeu, Paulista. Um abraço. Bola vai sendo utilizada aqui pelo lado canhoto. Evanildo pegou na dele, botou no chão. Toca curtinho, chega aqui ao dedinho do Yuri Santana. Para trás. Bola vai sendo trabalhada ali, no meio ali, chegando até o Jonathan Granja. Quarto zagueiro olhou a posição dos seus companheiros, ninguém aparece. Aí a linha de Léo fica aqui, ó. Se pegar aí, vai ter complicação. Bola tocada aqui para Evanildo. Bola tocada na frente, passou pelo meio, tocou o curtinho, recebeu a falta também. Em companhia, veio a falta, Marcelo.
0: Olha, a falta em cima do Evanilson, né? Ele deu toque, tentou a tabela ali, foi tocado. E aí o árbitro, o Bruno, marcou falta, favorecendo a seleção itabunense, setor de meio campo. Por enquanto, segue um para Itabuna, um para a seleção de Léo.
1: Valeu, olha a bola trançada aqui pelo lado, pelo meio, bola chegando até o destino do João, Jonathan Granja, então vem, tocou no curto, mas aí sai, ninguém aparece, só tem Vanildo aqui pela ala esquerda, só sua, meu filho, vai pra cima, quem aparece pra ajudar ninguém, tentou passar pelo primeiro, vai meter cruzamento, travado, escanteio, ele deu tiro de meta, tiro Marcelo, de meta. Tem que alguém se aproximar aqui do Vanildo, porque ele desce sozinho, ninguém tem para chegar, fica complicado, hein, Marcelo?
0: Verdade, eu tô aqui no fundo gol é de Léo, eu vi a bola tocar por último na defensiva. Ele marcou e tiro de meta, favorecendo a seleção de Léo, que não tem muita pressa, não. Sabe que empatezinho aí, dá uma segurada, enfim. Mas por enquanto segue. Um para Itabuna, um para Léo.
1: É resultado ruim para as duas equipes. Subiu, meteu a cabeça. Dois tempos para tirar João Neto. Botou na frente, a bola chega ali ao destino do Alisson. Dominou, passou pelo primeiro, passou pelo segundo. Eliso também foi pro chão, pediu a falta. O árbitro deu em cima do lance. Com a gente, ex-prefeito de Itapena, Eliton, acompanhando o Intermunicipal e ouvindo a equipe da Boa de Esporte. Tá na boa, tá feliz. 38 minutos de bola rolando, já vamos aproximando dos 40 minutos. Olha a seleção de Itabuna, toca curto na meiuca, dominou, meteu bola na frente, girou o calcanhar, não deu pra ninguém. Roupa a bola, a seleção de Léo ganhou na parada. João Neto meteu o peito nela, só que saiu.
6: Velho.
1: Diga, Marcelo.
0: Manda um abraço aqui ao Éder Lemos, grande Éder, filho do nosso querido saudoso ex-diretor, né, o eterno diretor da seleção do time do Itabuna Esporte Clube, meu amigo Éder Lemos e família aí no Santo Antônio, acompanhando aqui a transmissão da sua boa, Robério.
1: Arrecada, seleção do Santo Antônio, perdeu para no Santo Inês. Mas valeu pelo trabalho e pela força, como sempre. Galera sempre torcendo e fazendo futebol sempre diferente. Quem tá na boa tá feliz. Quem tá comigo, hein, Ney?
7: Fala, meu amigo Robério Nunes, Eduardo aqui na ponta do ramo, acompanhando a seleção de Léus e a seleção de Itabuna pela boa. Tá na boa, tá feliz. Valeu, Robério.
1: Valeu, Eduardo. Forte abraço. Olha pra cima, ultrapassa a liga de grama, tá aberto, meu irmão. Vai, toda bola no meio, atenção, girou na frente do primeiro, bola tocada ali com o jogador que é o Yuri, tentou passar pelo primeiro, travado, por baixo, chega, empurra a bola pro mate lateral que pertence à seleção de Itabuna. Lado esquerdo aqui tá muito devagar, o lateral Ivanildo tá bem, mas o Yuri não chega pra fazer ali o compacto com ele, vai cobrar lateral, botou aqui na frente, chegando a ter ao Mikael, o zagueiro central, botou ali, vai girar, dificuldade pra sair, tem ali do outro lado o jogador que é o João Granja, Granjão da Tagre. Ele recebeu, botou ali no meio, lançamento veio, enviesado, dá pra chegar? Não, demais, toca curto, dá e aparece, Marcelo, pelo amor de Deus, hein?
0: É mais fácil que ficar esticando desse jeito aí, sem ninguém aqui na frente, é mais fácil dar um curtinho ali, dá, recebe, volta, aparece, com essas bolas longas aqui, que é fácil pra goleiro aqui, da seleção de Léo.
1: E tem bola pra passar o passe, bola tocada com o João Neto, ele vai meter no caldeirão, prendeu bola, segurou, botou aqui do lado direito, chegando até o destino do jogador que é o Alisson, ele vem trocando figurinha, bota atrás, a zaga tem defeito, tem dificuldade pra sair, meteu bola, girou, ficou de frente, toca errado, tá errando demais a seleção, não demora não, Ivanildo vem, faz ali a proteção, joga atrás, goleiro sai, não pode sair, pra que que ele vem fazer ali, espera lá na sua grande área, 40, 39, 40, já vou botar meu coração pra bater no tititi da sua emoção, no tititi do meu coração, tudo da sua emoção. O tempo é cruel, ele não espera por ninguém, o tempo não para. Em nome de JSG, distribuidor de bebida para toda a Bahia, Cadu tá no comando. Eu confiro 45 por jogar primeiro tempo. Um para a seleção de Itabuna, um para a seleção de Léos. No digital da sua boa FM, 3 horas e 42 minutos. Bola cobrada, falta, mais atrás, seleção de Itabuna recua nesse exato momento, tem que partir para cima. O resultado tem que ser possível dentro de casa. Lançamento enviesado, chegou ali até o jogador que é o Mikael, vai para cima, limpou o primeiro, no segundo pau, subiu, a zaga tirando de qualquer jeito, ficou viva, toque dado, pegou na mão! Ele mandou seguir! Pegou na mão sim, seu juiz! E ele não deu, Marcelo!
0: Olha, é na mão clara. Bateu na mão do zagueiro Guilherme. Claramente aqui não deu porque não quis. Estava perto, cerca de 2 metros. Ou mais ou menos isso. O árbitro Bruno. E ele não marca pênalti. Bateu na mão claramente aqui do zagueiro da seleção de Léo.
1: Olha a seleção de Léo para marcar o segundo. Entrou a zaga tirando de qualquer jeito. Precisa chutar, Marcelo. Se não chutar, fica difícil. Como é que vai chegar? Quando tá hora? Tô vendo você aí se contorcendo aí de raiva, hein, nego?
8: Romero, houve uma evolução do nossa seleção, porque tanto o Mikael quanto o Alisson começaram a dar uma articulação melhor ao meio campo. Mas tem que ser claro, tem que ser realista. Quando essa linha de quatro nossa defensiva aqui tenta jogar longo, é um pecado. Aí já é o professor Ronaldo que tem que ver, é 6 jogos só, já vão-se 2, não morrer abraçado com ninguém, ou proibir deles fazerem passe longo, porque eles não têm qualidade técnica.
1: Olha a seleção de Dabonito na grande área, chute dado, tira de qualquer jeito, volta a seleção, é pressão do João Neto, ele atrasa a bola, volta tudo de novo, a seleção de Itabuna vem, vai girar a

0: Jeito. Volta a seleção, é pressão do João Neto, ele atrasa a bola, volta tudo de novo, a seleção de Itabuna vem, vai girar a bola, chega ali até o destino do Mikael, zagueiro central, ele bota aqui na canhota, que é isso, na fogueira, ainda dá, o balãozinho foi dado, subiu, botou na frente, agora sim, vai encaixando aqui com o Yuri Santana, vai partir não, prendeu bola, girou não, prendeu bola, tá cansado, é? Vai pra cima, bola transada aqui com o Yuri Santana, tocou curtinho, chegando até o Cauã, Cauã para Yuri, aí a marcação veio, demora-se demais, 43, volta ali, a seleção de Itabuna lá pelo lado direito, João Neto toca na frente, chega ali até o Alisson, Alisson tentou passar pelo primeiro, por baixo, chega a zaga, bota para o mato, Marcelo.
1: Por baixo ali, tirando a bola, lateral favoreceu a seleção de Itabuna, já cobrada, está em cima. O finalzinho do primeiro tempo, Robério.
0: É hora de fazer o segundo para dar tranquilidade e voltar para o segundo tempo. Evanildo corre, a bola pinga. Ele joga lá no caldeirão. A zaga vai subir de Léo. Já tirou, sobrou, estufou o peito. Vem a marcação por cima. Tocou de cabeça. Opa, a bola vai sair aqui. Não saiu, não. Tá valendo. Lançamento veio. Meteu no chão. Agora aqui o Evanildo. Ele passa pelo primeiro. Vem carregando bola pela seleção de Itabuna. Vai botar ali no meio. Dominou. Botou de novo. Devolveu. Tá faltando, rapaz. Na verdade, Marcelo. É calma, eles batem de qualquer jeito, toca a qualquer hora, tranquiliza, bota a bola no chão, olha a posição dos seus companheiros. Quando pega também, que demora demais para passar a bola. Tá faltando articulação. É lateral que pertence à seleção de Itabuna. 44, vamos para a última volta do ponteiro. Bola lançada, ali faz a proteção à zaga, vai para cima dele. A bola chutada, quicada ali, dá para roubar essa bola aí. Tocou curtinho, a seleção de Léo vai sair trabalhando. Meteu o pé, roubou aí sim. Bora para o segundo, bora para o segundo. Toca dado, bola chega à esquerda com Evanildson. Evanilson, ele toca a bola, botou na frente, recebeu a falta, aí ninguém aparece, ó. Tá lá sentado, sentado fica, não volta, não volta a seleção de Itabuna para poder compor e marcar e também para cima, tá dando cancha para a seleção de Léus. 45, já por conta do árbitro central que anda no campo, hein? Ele anda pra caramba, bola atrasada, aqui seleção de Itabuna sai mal, recebeu, meteu bola na ala da esquerda, subiu ali, tirou do bico de chuteira João Neto, botou ali na frente, a zaga vem, briga, caiu, pediu falta, o árbitro tá tão longe que ele não sabe quem marcar, agora ele deu falta que pertence à seleção de Léo, já cobrou, mandou voltar Marcelo.
1: Olha, e com essa arbitragem que tá tendo aqui o Bruno, nesse já finalzinho do primeiro tempo, vem irritando e muito o torcedor. Realmente está presente aqui no estádio Humberto Badaró. Agora ele marcou uma falta, favorecendo a seleção de Ilhéus. O Bruno Prado, que é eliminador da conquista, está deixando a desejar no finalzinho pelo tempo, Robério.
0: É, já mandaram ele tomar lá no sul, sabe, no sul da Bahia, né? Então tá, cartão amarelo, tendencioso, eu vou dizer, essa é por isso que a gente fala. Tendência dessa arbitragem da Bahia, fraquíssimo. Não vai ninguém pra lugar nenhum. Não vai, não.
2: Vai, não.
0: É fraco, não vai,
2: ele
0: não.
2: Ele não vai, não.
0: Não vai mesmo, não. Nem adianta você pedir, que não vai. Fraco, mal posicionado, não corre, não acompanha o lance. Tá só ficando na sombra. É falta pra seleção de... Ó, a falta que ele marcou pra anotar um cartão amarelo. Já vai um minuto pra ele anotar um cartão amarelo. Ninguém tá ali, ó. Só tá esperando ele anotar. Ele não sabe escrever, não, é, Marcelo? Pelo amor de Deus, ó. Ele nem olha pro cara que vai cobrar a falta. Nem olha pro cara que vai cobrar a falta. Agora, ele vai. Olha que demora pra apitar. Pelo amor de Deus. Que é isso? Arbitragem ruim. Um minuto e meio. Ninguém em cima. E bater a falta mal, a bola se perde. Ele vai acabar até onde do tempo. Ele não vai dar nem tempo, porque ele quer ir pra casa. Ele quer voltar pra vitória da conquista. Mal, mal, mal. Fraco, fraco, fraco. Essa arbitragem da Bahia deixa a desejar. Seleção de Itabuna tem a marcação e vai ter que fazer lançamento. Dúvida? Tem ali. Bola chegando até o zagueiro, que é o Mikael. Ele bate de três dedos, faz o lançamento aí, quer esticar de qualquer jeito. A bola sobra aqui no meio. Seleção de Léo já pegou com o Welder. Pulo de canhota. Recebeu ali, faz a proteção. A seleção de Itabuna caiu, pediu falta. Tá mandando seguir. Mandou seguir, terminou. Eu não disse? Esse árbitro é preguiçoso! Horrível! Ai. Não vamos pra lugar nenhum, Marcelo!
1: Ok, ok. Final do primeiro tempo. Final do primeiro tempo. Itabuna empatando em 1-1. Luiz, chegar aqui no Luiz. No Luiz. Chegar no Luiz aqui. Marcou o gol da seleção itabunense, né? Mas sai com esse empate. Mas no golaço, hein, Luiz? Parabéns.
3: Valeu, Marcelo. É, graças a Deus. Deus me abençoou com o gol aí. É, numa infelicidade, a gente tomou um empate. Mas vamos buscar.

0: aí pra poder sair com a vitória. O time tá bem. Um pouco recuado. Com 3-0. Mas a gente furou a primeira vez, não pode furar a segunda vez. Fé em Deus, a gente vai sair com a vitória aí.
1: Jogo tá bom.
0: Tá gostoso. Tá bom pro Itabuna também. A gente só precisa ter mais tranquilidade no último passe, no último terço ali. Efetuar. Saber ter tranquilidade pra finalizar.
1: Um abraço.
2: Valeu, obrigado.
1: Aí, Luiz Felipe no microfone da sua Boa FM. E o capitão Yuri foi ali em cima do árbitro, viu, Roberto? O Yuri Santana tá ali em cima do árbitro, do Bruno. Saber dele aqui, que ele conversou ali com o árbitro Bruno. Teve um lance ali na área, tocou a bola na mão do zagueiro. Eu tava no fundo ali, vi a hora que tocou a mão. Ligado aqui no Yuri, saber dele o que foi que ele falou com o Bruno ali.
3: Não, só cobrando coerência, né, Marcelo? Porque às vezes não deu duas faltas seguidas aqui pra gente. O mesmo lance vai lidar pros caras. Um pênalti claro ali que bateu na mão do cara. Ele não deu, entendeu? Fica cobrando do Bandeira que tá do outro lado do capo. Aí fica difícil, pô.
1: Em relação ao jogo agora, viu?
3: Não, a gente estamos com a cabeça boa pra poder voltar no segundo tempo e fazer os 3 pontos.
1: Ok, tá aí o Yuri Santana, capitão da seleção itabunense. Neste momento, todos os jogadores já pro vestiário aqui do Humberto Badaró. Assim também como jogador da seleção de Léus. Já estou vindo aqui no aquecimento, 2 jogadores da seleção de Léus não foram pro vestiário, ficaram aqui no aquecimento. Poderemos ter mudanças na seleção ilhéense, que já está conversando também com o técnico Diogo. E agora que os 2 jogadores aqueceram, já vão agora pro vestiário, poderemos ter mudanças na seleção ilhéense. Cá na seleção de Itabuna, confirmando, pessoal já no vestiário. E o Ronaldo agora vai conversar com o rapaziada. Vamos tentar saber também se terá alguma modificação ou não. Por enquanto, 1 para Itabuna, 1 para a seleção de Léus, aqui no estádio Humberto Badaró, Robério.
2: Olha, Marcelo, estou vendo aqui com o pessoal do portal. Pegou na mão assim, ó. Foi de soco. A gente vê aqui claramente, foi de soco. Ele deu de soco na bola. Infelizmente. Olha aqui, Orlando. Mostra aqui, amiguinho. Aqui. Olha aqui, Orlando. Então tá bom, tá certo. Então tá. Aí, vou fazer o quê, né? Então tá. Olha a hora certa pra você. Cumprindo, são 3h51. 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
4: Sinal ok. 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

0: Valeu, meu amigo Nezinho, quem tá com a gente aí? Vamos dar aquela compartilhada no WhatsApp que cresce em toda a região do Cacau.
1: Boa tarde, Robério. Boa tarde, ouvinte da Boa FM. Tô aqui ligado e sintonizado e torcendo pela seleção itabunense. Vamos pra cima, Itabuna. Vamos dar o troco. Tô na boa, tô feliz, é assim que se diz.
0: Valeu, meu amigo Edilson Teles, lá de Mamuã, na cidade de Léus, também acreditando no som da gente. Eu mando um abraço aqui, Lino, obrigado aí por estar compartilhando também os resultados do Inter. Deixa eu dar uma passada aqui, deixa eu ver se eu acho resenha do Inter Municipal. O que é que eu tenho aqui? Valente 1, não autorizou nada não. Valente 1, Coité 2, Marcelo. Também temos aqui Barro Preto 1, Guaraci 0. Gol foi de Luanzinho. Luanzinho fez o gol aí para Barro Preto. Quer que tem um site aqui que vai Santo Antônio de Jesus 2, Itatim 0. Deixa eu subir mais aqui para a gente, né, conferir alguns resultados do Inter Municipal versão 2026. Vamos lá saber aqui do Orlando da Hora o que, é que ele achou do primeiro tempo de seleção de Itabuna 1, seleção de Ilhéus também 1.
2: Roberto, é de doer. É de dar dor de cabeça e é na dor, né? A gente vê como Itabuna começou, os primeiros 4 minutos, 3 chegadas, todas 3 chegadas com bom aproveitamento, goleiro fazendo defesa, a outra fazendo gol, a outra chutando para fora, uma jogada muito boa. Agora, não dá mais para esconder, não tem mais o que reclamar de gramado. O gramado é isso mesmo, mas Itajuípe já foi campeão do Inter Municipal aqui nesse campo, já foi campeão duas, três vezes do Inter Municipal, já chegou em final do Inter Municipal jogando aqui nesse campo. E todo jogador de Itabuna está acostumado a jogar em campeonato interbairro, Copa Verão, Copa não sei o quê, com campeonatos, campos muito piores do que esse aqui. Então, o que está se vendo é que Itabuna tem 4, 5 jogadores de um nível técnico extraordinário e tem uns 3, 4, 5 jogadores que não tem nível para jogar em Inter Municipal. Essa é a verdade. Depois não venham botar a culpa em comissão técnica e em diretoria e não sei o quê, porque quem joga é o jogador. Quem joga é o jogador. O jogador tem que assumir a responsabilidade também. É uma tristeza quando o nosso time tem que sair jogando de trás. E eles insistem em fazer passe longo. Eles não sabem jogar futebol, então não faz passe longo, faz curto. Fica tocando até que alguém que tem a bola longa entre para fazer esse passe. Então, estão abusando de errar. O time de Léus, que me perdoe, o meu querido amigo, ex-atleta Diogo, que fez uma paçoquinha ali de última hora em Léus para entrar. É uma muquequinha sem azeite de dendê, sem leite de coco, sem azeite de oliva, sem nada, muito simples. E que, novamente, lá em Aurelio Leal, nós damos um gol. Hoje, tornamos a dar gol. E o nosso time não tem condição de dar gol a ninguém, porque é um time que Ronaldo ainda não achou 11 peças e eu estou capaz de arriscar que não tem 11 jogadores do mesmo nível. Do mesmo nível de Mikael, do mesmo nível de Alisson, do mesmo nível de Luiz Felipe, do mesmo nível de Yuri Santana. Eu estou achando que Itabuna não tem esse nível. E está me dando dor de cabeça, já azia de ver o nosso sistema defensivo jogar. Está me dando azia. Azia. Tá me dando dor de cabeça mesmo. Dá pena. Então que eles sejam, quando nada instruído, o professor Ronaldo faz parte do processo, a não fazer lançamento. Porque passe curto eles têm dificuldade. Imagine para fazer lançamento. Eu me lembro de uma jogada agora aqui que você cantou aqui, o Mikael pegou aqui, botou a bola para o estádio. Não pode estar acontecendo isso. Então, essa bola não pode estar rodando na última linha nossa. Ela tem que rodar ali no máximo, ali pro Raçudo e Yuri. Aí o Mikael pegar, aí o Alisson pegar. Aí o menino que entrou aqui, o Cauã, não disse para que veio ainda aqui no lado esquerdo, ficou muito garrado aqui do lado esquerdo. O Evanilson pega a bola aqui, parece que ele já foi gandula. Ele quer correr só lá pro pau da bandeira, a goleira tá lá no meio do campo, ele não faz uma diagonal aonde o campo oferece melhores condições, mas tá lá no recreio, né? E eu espero toda a capacidade que a comissão técnica tem, apesar de ter culpa porque participou da aprovação desses jogadores, ou foi, toma aqui, é o que tem, trabalha com isso aí, porque acontece muito isso no futebol brasileiro, mas é um time que tem partes encantadoras e tem partes desesperadoras. É muito triste mesmo, Roberto. Eu fico com pena de ter que falar a verdade aqui, mas não dá para eles não mudarem a atitude agora. Era 90, agora tem só 45, tem que fazer o 2-1, porque só depois do 2-1 pode pensar em não deixar mais idiotices, tomar a bola nas costas como tomou ali o cara sair na cara do gol e fazer gol, para aí a gente ir melhorando o nosso saldo de gol. Mas não se chega a 3-1, a 4-1, sem antes fazer o 2-1. Então, que espero que volte com outra atitude agora. E se eu fosse o Ronaldo Calheira, lá no vestiário agora, eu já trocava a gente agora, aproveitando a parada do intervalo, eu já trocava a gente ali. Eu já tirava um desses ruins ali, porque tem jogador ruim na nossa seleção.
3: Valeu, então tá aí o nosso querido Orlando da Hora. Mandei aí, Benício, pra você, mandei pro Lino, mandei pra uma galera aí enquanto eu tava aqui no tempo. Ah, Antônio Dias, Edu Peças, Márcio, João. Aqui que eu fui achando o Magno Marques, você vê a jogada que o árbitro não deu pênalti a favor da seleção de Itabuna. Eu vou lá embaixo no mergulho completo. Marcelo Santos!
4: Roberto, já passa o mouse aí. Com relação à seleção de Léus, três modificações foram passadas aqui para nós. Vão sair o 4 zagueiro Guilherme com a 4, entrando 20 Carlos. Carlos com a 20 para entrada, ou seja, passaria de Guilherme número 4. 5 Michel, 23 Max, entra em lugar do Michel. E sai também o Welder, camisa 9. Entra o 13, Juan, na seleção de Ilhéus. Confirmando aqui que passaram para nós três modificações. Sairão o Guilherme, Michel e o Helder. Entrarão 20 Carlos, 23 Max, 13 para Juan na seleção ilhéense. E o Diogo saiu chateado, segundo ele, com seu time, porque disse que respeitou demais a seleção itabunense, e que agora o segundo tempo promete ir para cima com essas modificações no segundo tempo aqui na seleção de Ilhéus. Um abraço, meu amigo Fábio Eletricista, quem está abraçando ele aqui é o secretário de esportes, o Alcântara Pellegrini, está aqui ao lado, hein, com Vamos Trabalhar, está ele, Sandoval.
5: Fábio, você fala é Fabinho da Iluminação, né? Bem? Fabinho da Iluminação, você está falando?
4: Fabinho da Iluminação.
5: Ah, ali é a gente nossa, você é doido. Da Iluminação.
4: Um abraço, aí vascaíno, hein? Vascaíno. Ah, é segundo time dele é o Corinthians. Mas gosta do Vasco.
5: É mais
4: aí,
5: um doido.
4: Rio de Janeiro, né, Fabinho? Da Iluminação, um abraço. Então tá ali o secretário Alcântara, também o Sandoval Benevides, ex-presidente do Itabuna, acompanhando, ouvindo aqui a boa e assistindo aqui direto do estádio Humberto Badaró. Torcedor meio com um público razoável na tarde deste domingo, para acompanhar esse clássico do Cacau no campeonato intermunicipal. Vou tentar ali agora, Robério, ver se vai ter modificação ou não na seleção itabunense, Robério.
3: Valeu, vou pro zap zap da sua Boa FM. Bebeto, chegou aí, eu já mandei aí, hein? Então tá.
6: Alô, Robério, e toda a equipe aí da Boa FM. Tô aqui em casa agora, relaxando depois das lutas aí diárias. Mas estamos aqui acompanhando o jogo de vocês aí. Show de bola, clássico do Cacau. E vamos lá, Itabuna, vamos lá. Valeu, Marcelão, valeu, Tony, Ney, abração para toda a equipe de esportes da Rede Boa, Orlando da Hora e toda a região aí ligada na Boa FM. Abração, rapaziada.
7: Aê!
5: Valeu, eu mandei pra você aí o lance. Ganso, eu não posso falar agora não, depois a gente fala aí. Eu mandei o lance também pra você, Ganso. Então tá, vamos lá, no zap zap da sua Boa FM, porque esse segundo tempo promete, porque eu não saio daqui sem a vitória. Quem tá comigo?
7: Boa tarde, Roberto. Essa seleção de Itabuna é uma vergonha.
5: Identifique-se aí, que fica difícil, quem falou, mas não sabe quem é. Bota mais um aí, Ney. É muita gente aí pra falar com
6: alô,
5: a gente aí. Oi?
8: Hoje é dia de seleção de Itabuna e seleção de Léo na boa. Tô na boa, tô feliz. Obrigado, Roberto.
5: Valeu, então tá aí, cadê Benilson, tá aí também? Benilson também tá aqui na transmissão com a gente, Marcelo ali, garimpando pra ver se há uma modificação, ou modificações na seleção de Itabuna, que é necessária agora, porque o time precisa de um sangue novo pra ver o que é que acontece aí nesse segundo tempo. Agradecendo essa galera que acredita no futebol, Jeová Rosário, forte abraço, também o meu amigo Edu Peças, o rei do Rodoar, tá em casa, esfriando a cabeça, aquela geladinha, não faz mal a ninguém, e claro, ouvindo o som da boa, ex-prefeito de Itapé, Naelito, ouvindo a equipe da sua Boa FM, e sem esquecer, meu amigo Nery, trio de arbitragem já vem por ali, segundo tempo, o tempo é o senhor da razão. Ou faz o gol e vence, ou complica a classificação para a próxima fase. Obrigação de quem joga em casa é vencer. Ah, vou passar aqui rapidamente para o resultado do Inter Bairros, que tivemos aí pela manhã. Fátima, 0. Daniel Gomes, 0. Nos pênaltis, deixa eu abrir aqui. Fátima, 3. Daniel Gomes, 2. Fátima passa. Santo Inês, 2. Santo Antônio, 1. Santo Inês passa. Pedro Jerônimo, 6. Manuel Leão, 2. Pedro Jerônimo passa. Lomanto, 3. Santa Catarina, 0. Lomanto passa. Rua de Palha, 1. Ferradas, 1. Foi no susto, hein? Ferradas, nossa! 2 para Rua de Palha. 4 para Ferradas. Ferrada passa. Nova Ferrada também passou sufoco. 2-2 com o Cival Palmeiras. Nos pênaltis, o...

0: Ferradas, Ferrada passa, Nova Ferrada também passou sufoco, 2-2 com o Cival Palmeiras, nos pênaltis, o Nova Ferradas passou vencendo por 5-3, e aí nós vamos aguardar como é que fica a definição, né, para a próxima fase do campeonato Interbagos. Bebeu, vai comemorar, vem pra bola, quem tá comigo?
1: Olá, minha gente, meu nome é Joel Carlos, estou aqui ouvindo o jogo entre Seleção de Itabuna e Seleção de Ilhéus. Tô na boa, tô feliz.
0: 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Sempre ligado no som da gente. Lá de Roberto. Baixo, a modificação tem ou não, Marcelo?
2: Estou confirmando aí, Ilhéus estão entrando nesse exato momento. Os jogadores Max com a 23, Juan com a 13, Carlos com a 20, em lugar aí do Guilherme, Michel e também o Helder. Na seleção itabunense, é a mesma que terminou o primeiro tempo, é que retorna para o segundo tempo aqui, Roberto Nunes.
0: Valeu para você que gosta de se posicionar no campo da ilusão. Se você estivesse no Itabunão, a seleção de Itabuna vai atacar para o lado do Colégio Estadual de Itabuna. Se você estivesse aqui em Itajuípe, do lado oposto da arquibancada, sendo para o lado direito, tá bom? Então, não sendo o lado da entrada do estádio, sim o lado do fundo, onde fica a ambulância. Tomara que dê sorte essa mudança, que eu gostava quando eu estudava futebol no Itabunão, de... como é que é? Gostar quando o Itabuna atacava pro lado de cá, da saída, que é esse lado que a seleção nossa vai atacar agora. Bota o meu coração pra bater! No tititi do meu coração, tututu da sua emoção, o tempo é cruel. 30 segundos de bola rolando no segundo tempo. Agora é hora de fazer a diferença. Bola atrasada ali para a seleção do Itabunense. Tenta jogar aqui com o jogador que é Jonathan Grandia. Ele olha a posição dos seus companheiros, vai meter lançamento. Meteu o lançamento, faz a proteção de peito. Aí jogou na frente, a zaga sobe, tira. Vem dois da seleção de Léo, a bola quica, sobe a seleção de Itabuna, tira de qualquer jeito, bota aqui, Mikael vem pegando, jogou tão bem na semana passada, lançamento veio, quem vai? Aqui dessa cabine de Itajuípe é fogo, você tem que olhar pro poste, passar pra lá, passar pra cá, ponto cego em todas as posições,
2: o
0: sol bate na sua cara, é complicado, você não pode deixar um aparelho aqui porque queima com o sol que bate. Infelizmente, disseram que fizeram uma reforma aqui, mas precisa modificar muita coisa, principalmente para as pessoas que levam a emoção. A verdade tem que ser dita, que levam a emoção para o público em casa, o pessoal aqui do portal e todo mundo, né, que sofre, né, com essa cabine aqui. Olha a bola lançada para o segundo agora. Entrou na grande área, só fazer. Ele meteu de carrinho. Eu não entendi nada, Marcelo. Poxa vida. Como é que perde? Faltou perna para poder fazer esse gol, foi, Marcelo?
2: Olha, ele acabou escorregando, Roberto. Escorregou, portanto, o atacante Luiz Felipe no momento em que ele preparava para chutar com a canhota. E aí acabou escorregando dentro da área. Ficou fácil, goleiro Luiz, da seleção de Ilhéus. Por enquanto, um Itabuna, um Ilhéus.
0: Valeu, então, isso é Marcelo Santos trazendo sempre a informação de primeira, mas teve outra chance na cara do gol e na hora de chutar ele escorregou. É mole ou que mais? Lançamento bem, seleção de Léo não tá morta não, subiu, meteu a cabeça nela. No meio deu pra seleção de Itabuna, cabeceio dado, ganhou na parada, perdeu de novo, seleção

0: no Beira-Rio para fazer o exame, que ele não tem condição de apitar, porque foi tirado com as duas mãos e ele não deu pênalti para a seleção de Itabuna. Quem viu aí sabe,
1: Robério,
0: né, quem eu mandei. Venha para bolar.
2: E ele estava um metro do lance. Só não deu porque não quis realmente o pênalti para a seleção de Itabuna.
0: É, tá complicado. Brigar contra 12, ele marca esse canteiro aí ou é falta, Marcelo?
2: Agora tá aqui, marcando a falta, favorecendo a seleção de Itabuna, setor de ataque é esquerdo.
0: Escanteio.
2: Torcedor já perdeu a paciência com a César. O escanteio. O torcedor já perdeu a paciência com ele. Já perdeu a paciência com o senhor Bruno Prato e com o Vitória da Conquista.
0: Quem sabe agora, se for algum gol, me chama que eu vou. E atenção, meus amigos do futebol, bola vem ameaçada, fechadinho. Cabeceio, dado, bate na trave e sai! Bate no poste e pula pra fora, Marcelo!
2: Eu já tava quase pulando aqui pra comemorar o gol da seleção itabunense. Ela bateu no travessão. Após o toque do Luiz Felipe, ela bateu no morrinho e no travessão. Quase a seleção de Itabuna faz o segundo.
3: É verdade,
2: por enquanto,
3: mesmo
2: tá em cima. Um pra Itabuna, um pra Ideal.
0: Olha a seleção de Itabuna vinha aqui pelo lado direito, entrou a zaga, faz a proteção, ficou aberta, hein? Ficou aberta, agora chegou o Raçudo, bola no rosto, ele viu e fez que não viu. Bola atrasada, passou pelo primeiro, passou pelo segundo, vai levando o Mikael, abriu no canto, atenção, seleção de Itabuna vai chegando, passou também, entrou na grande área, cruzamento, travado! Ele dá tiro de meta, Marcelo!
2: Momento em que ele tentava o cruzamento para a esquerda, estava sem jeito, sem equilíbrio e acabou levantando a... Eu aqui pela linha de fundo, favorecendo a seleção de Léus. Por enquanto, começou bonito na frente aqui a seleção itabunense. Um para Itabuna, um para Itaju, um para Léus.
0: Caramelo passou aí, ó, Marcelo. Olha ele aí, Caramelo. Aí na área. Olha a bola vai sendo cruzada da seleção de Itabuna. Aqui. Lançamento, olha o segundo. Dominou. Agora, bom, teve compasso ali para fazer. Entra a zaga tirando de qualquer jeito. Bom momento. Pressão. Minha PA sobe. De 180 para 190. É agora ou nunca. Atenção, meus amigos do futebol. É escanteio que pertence à seleção de Itabuna. E Caramelo desfilando aí. É o cachorro que eu tô falando. Caramelo desfilando fazendo a festa aqui no estádio Humberto Badaró. Só faltava essa. Público bom. Pelo menos tô gostando, viu, Marcelo? Público bom. Público bom para uma seleção que não tem estádio. Tá muito bom aqui. A torcida compareceu dentro dos conformes, é isso mesmo. Atenção, meus amiguinhos do futebol. Cobrança de escanteio. Faz o gol que eu vou gritar. Com muita emoção. Vai para a cobrança. Do lado esquerdo, perna direita. Demora que o árbitro conversa demais. Ele está esperando tirar o cachorro, é? Meu Deus do céu. Ah, rapaz, está esperando o cachorro sair? Que ele não vai falar com o cachorro, Marcelo?
2: E lá do outro lado já está, lá fora. O caramelo já está.
0: Meu Deus do céu. Isso é do quadro principal de arbitragem da Bahia.
2: Agora demora,
0: vai passar vergonha. O goleiro não tem que pegar o tanque cachorro. É, fica lá. Agora vai lá pro o banco de Léo. Tadinho, Caramelo. Vamos botar ele pra fora. Isso que não vai, não. Não vai, não.
3: Abriu o portão.
0: Ele
3: já disse aqui. Mesma brincadeira, tua.
2: Abriu pra ele no portão.
0: Não, olha lá. Entrou no gol agora.
2: Quer ver o jogo.
0: Passou, lavado. Tadinho aqui, procurando, né? Como sair, não pode. Agora vai lá, agora sim, vai sair. Não, voltou.
2: Olha a festa agora. O torcedor.
0: Coitado do bichinho, tá sem saber o que fazer. Vai sair por cá agora. Fala com o juiz, Caramelo. Ele tá mal. Oh, meu Deus do céu. Vai correr atrás de Caramelo. Passou por baixo das pernas de Caramelo. Caramelo vai dominando. Driblou um.
2: Rapaz, ela passou a parte aqui.
0: É uma caixa errada. Caramelo vai cansar. Só vamos pegar o que ele vai cansar. Tadinho cansou, ó, bichinho.
4: Isso é mentira, rapaz. Isso é.
0: Borrou de novo. Caramelo! Ele vai cansar, o bichinho vai cansar. Meu Deus do céu. Quem mais jogou foi Caramelo, rapaz. Só faltava essa, meu irmão.
3: Não entendi nada aí.
0: Caramelo, é um cachorro. Tá correndo de lá pra cá, tirando todo mundo de tempo. Até ele cansar aí. Bora, seu juiz. Um compromisso aí, hein? Meu Deus do céu. E ele não chama ninguém. Não chama segurança, não chama gandolinha. Aí tá esperando que o Caramelo saia de boa. É complicado.
3: É verdade, mesmo a brincadeira toda.
0: Pegaram o Caramelo? Não, Caramelo quem não. Sentaram ali pra pegar Caramelo, ele não quis não. Caramelo tá com medo. Driblou um, driblou dois. Vai, Caramelo. Ultrapassa ali, vídeo.

0: gramado, tenta sair do estádio, mas há um portão na frente. Ninguém consegue pegar caramelo. E é pequenininho, né? O caramelo não dá 10 centímetros, tá dentro desse
1: trabalho. Não entendi nada aí.
0: Caramelo é um cachorro, tá aqui, velho, dando trabalho. 5 minutos já vai nessa história, caramelo. Botaram o caramelo pra fora? Saiu o caramelo!
2: É o quê, rapaz?
3: Opa! Jogou mais do que todo mundo agora.
0: Caramelo, o jogador da rodada. Atenção, seleção de dobra bem, cruzamento, goleiro sobe, falhou. Vai sobrar pra quem? A zaga tira de qualquer... Falhou também. Tira ali, lançamento, mano a mano, ó. Ficou pra trás. Atenção, dúvida da zaga. Conseguiu tirar. Aliviando ali a zaga de tabuleiro. Fez falta, ele deixou barato. A bola vem tocando aqui com o Mikael. Passou pelo primeiro, passou pelo segundo. Olha, aí ó, tá recebendo a falta que quer, porque tem que dar logo essa bola, Mikael. Falamos também de você no primeiro jogo e você tá prendendo bola, querendo driblar. É amigo de Neymar, é? Bola vai sendo transada no meio, pediu pra parar, parou. Houve a falta naquele lance, ele não deu. Os dois zagueiros de tabuleiro vacilaram o Marcelo e deixou aquele baixinho ali entrar. O camisa de número 11 ali, o Alexandre, ele que já fez o primeiro gol da seleção de Léo, viu, Marcelo?
4: Ele que marcou o gol, não é? Ele que é realmente muito rápido e aí dá um espaço. Se der espaço é perigoso demais. E aí, mais uma vez agora, por pouco ele não sai da cara do gol, acabou sendo tocado, tá caído agora ali. Jogo paralisado, agora sim, tá ali se levantando o número 11. O Alessandro, ele que marcou o gol de empate da seleção de Léus aqui no estádio Humberto Badaró. Por enquanto, um para Itabuna, um para a equipe de Léus.
0: Vamos lá, pro zap zap da boa, mais acionado da Bahia.
5: 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Boa tarde, Marcelo Santos. Aqui, Benilson da Cetran. Passando para dizer que estou ligado na Boa FM, na transmissão do jogo Seleção de Itabuna versus Seleção de Léus pelo Intermunicipal, direto de Itajuípe. 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
0: Que delícia, vamos pra seleção. Juneto, bom de bola. Meteu um envezado na grande área, direto no segundo andar, subiu Edê. Partiu muito fechado, Marcelo. Luiz saiu pra fazer a proteção, hein?
4: Cruzamento foi da direita ali do João Neto. Ele tentou ali surpreender o arqueiro Luiz, que tava esperto, fez a defesa, já colocou a bola em jogo. Olha, Léo.
0: E Léo vinha ali pelo lado direito, a seleção de Itabuna faz a proteção. Lateral que pertence ao time que veste amarelo, branco e azul. Até a escolha de seleção mudou para azul. Por que isso, hein? Não é preto e amarelo? Botaram um azulzinho aí, foi para chamar atenção. Eita, nós. Vamos lá, 10 minutos. Bota o meu coração para bater. Nossa, sentindo meu coração, Dudu da emoção. O tempo é cruel, ele não espera por ninguém. O tempo não para. São decorridos 10:35 para jogar no segundo tempo. 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Um seleção de Itabuna, um seleção de Leos. Hora da Bahia, são 16 horas 17 minutos.
6: Marcelo Santos,
0: olé, pra essa galera sempre ligada no som da gente. Rouba a bola, seleção de Itabuna. Pediu falta, o árbitro deu de longe, ele marca de longe. Eu vou até parar de falar de arbitragem, que a gente fica falando, fica parecendo que a gente tá perseguindo o árbitro, mas ele só anda, ele não vai suar a camisa de jeito nenhum. Quer ir para a conquista do mesmo jeito. Bola lançada aqui no meio, quem deu para chegar, deu. Dá um toque de primeira, tocou sem olhar. Sentiu ali o joelho. Minha Nossa Senhora. Bola vai sendo lançada. Vai ali o João Grandão. Que é isso, hein? Misericórdia. Atrasando pro goleiro. Tem dificuldade. Chuta a bola pro mato lá na arquibancada. Tá desorientada essa seleção em Orlando da hora.
3: Ô, Roberto, é chovendo molhado, né? A bola quando passa ali no sistema defensivo da gente, a gente se arrepia, é uma tremedeira que dá na gente, a gente que gosta da seleção, que torce, que trabalha, mas que torce, a gente fica tremendo, porque nunca eles tomam a melhor decisão.
0: Valeu, levava vantagem a seleção de Itabuna, mas ele preferiu parar. É falta, setor defensivo do selecionado itabunense. Olhou ali para a posição dos seus companheiros, tocou curtinho para o quarto zagueiro, o Jonathan Granja. Ele troca figurinha, bota ali no meio, chega ali até o destino do Mikael, que é o zagueiro. Tem Mikael atacante e tem Mikael zagueiro. Ele troca a figurinha. Aliás, número 18 ali foi o Wilson Santana. Ele troca a figurinha, botou aqui do lado canhoto. A seleção de Itabuna vem. Olha a posição. Seleção de Léo se fecha, tá atrás. Agora que ultrapassa a linha de gramado, ainda volta, vai recuando, vem descendo agora a seleção de Itabuna, botou na frente. Opa aí, deixou passar entre as pernas, tá mal, esse aí tem que sair, viu, Marcelo? 23 aí da seleção de Itabuna, o Alisson tá mal, já sentiu. Pediu ali daqui, eu tô sabendo que ele precisa sair mais do que ele mesmo, viu, Marcelo?
4: Olha, sentiu, caiu agora ali o Alisson, tá com a mão ali na perna esquerda, joelho mais ou menos ali parecido, foi no lance anterior lá onde ele tomou a chegada ali do lateral esquerdo da seleção ilhéense, o Riquelme. E agora ele está ali caído, está saindo agora aqui. E a movimentação já aqui do banco de reserva da seleção itabunense, hein? Por aqui tem o Terro, tem também o Erlinho, está por aqui, também o Gui, não é? Movimentação aqui grande no banco do selecionado itabunense. Ele chamou aqui o Wesley, hein? O Wesley, experiente, o Erlinho já foi campeão do Inter Municipal com o Beto Oliveira, lá na seleção de Itamaraju. Então, o Wesley, camisa 10, vai entrar em lugar do Alisson, que deixa o campo de jogo sentindo o Alisson, 23, e já se dirigindo ali para a linha lateral. Número 10, Wesley, na seleção itamarajuense, Robério.
0: Vem aí, sangue novo da seleção do Itabunense, para ver se muda alguma coisa. Toque dado, saiu é lateral. 13 minutos. O empate é como se fosse uma derrota para a seleção de Itabuna. Seleção de Léo vem aqui pelo meio, recebeu, meteu bola na frente. Agora ficou aberto, hein? Vamos lá. 3 contra 3. Desceu em velocidade. Bola tocada ali na frente. Para o Raçudo. Tocou na frente. Livrou do primeiro. Livrou-se também ali do segundo. Por baixo chega a zaga tirando de qualquer jeito. Vem o contra-golpe. Vem o contra-golpe. Seleção de Léo vem trabalhando. Rouba a bola. Seleção de Itabuna. Agora sim vai partir para cima. Lá no canhoto. Lá na arquibancada. Atenção. Girou. Tocou na frente. Pro Wesley. Abriu o compasso. Deixou liberado. João Neto chega. Botou na frente. Recebeu. Dá para queimar. Travado na hora. Mas tá valendo. Entrou na grande área ali. A seleção de Itabuna, só que a bola espirrou. Vai estar aí trabalhando a seleção de Itabuna. Tem dificuldade, botou aqui no caldeirão, hein? Vai, insiste, insiste João Neto. Tentou ajeitar da perna direita, deu um balãozinho ali, recebeu, para o Wesley. Tentou passar pelo primeiro, procurou a falta, pisou na redonda, vai abrindo na direita. Dorei na marcação, botou no meio, aí já estava marcado impedimento, sobrou de novo para o Wesley, entra a zaga tirando de qualquer jeito, vem no contra-golpe, o Wesley roubou de novo, seleção de Itabuna vem, limpou o primeiro, limpou o segundo, cadê quem aparece? Ninguém, tem aqui do lado direito o João Neto, mas ele também parece estar mal fisicamente, ele anda em campo, o Wesley, o jogador que é o Mikael, botou do lado esquerdo, seleção se aproxima, toque dado, recebeu, girou, bateu de primeira, agassalha o goleiro Luiz! Deu um respiro, hein, Marcelo?
4: Olha, até que chegou tocando a seleção itabunense. E aqui agora o Cauã, ele acabou dominando a bola, bateu meio que fraca. E aí ficou fácil para o arqueiro Luiz, goleiro da seleção de Léo, que já colocou a bola em jogo, mas tenta a todo momento o gol da vitória da seleção de Itabuna. Olha o Itabuna.
0: Volta ali a seleção de Itabuna com o Evanildo, bom lateral, meteu na frente, chutou pra fora, espirrou o taco. 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Então abra um Amistel, que o Wesley vai entrar com um Amistel nas costas. Abra um Amistel pra mim, geladinha. 10 no lugar do 33 ali, 23, ele botou 33, o Alisson sai para a entrada do Wesley, camiseta número 10, escanteio. Quem vai para a cobrança aí, Marcelo?
4: Yuri Santana, 18.
0: Yuri Santana vai para a cobrança, quem sabe agora, 20 não, 16 minutos de bola rolando no segundo tempo, 1-1, o resultado não é bom para ninguém. Vamos lá, galera, acredita para ver se dá. Atenção, meus amigos do futebol, bola lançada na grande área, o goleiro saiu errado, ele manda seguir, não marcou falta, o goleiro sozinho caiu ali, mas ele deu falta sobre o goleiro, Marcelo.
4: Ali caiu gritando, ai, ai, ai, ai, eu particularmente estou aqui no fundo do gol do Vilado, mas está ali caído, a gente já sabe como é que é, né? Está empatando o jogo, jogando fora de casa, está ali caído, vai ganhar aí 1 ou 2 minutos, agora sim. Chegou ali o Bruno, começou com ele, vai se levantar, porque não foi nada. Não foi nada, realmente, do goleiro Luiz da seleção de Léo. Falta, ele foi marcada pelo Bruno e favorece a seleção. Ele é esse, que não tem pressa, 1-1 aqui no Humberto Badaró.
0: É, só lembrando que aqui, pelos resultados que eu estou no site Resenha do Intermunicipal, 1 para Barro Preto, 1 para Quaraci. Barroca 0, Serrinha 1, são os gols que estão pintando aqui no nosso site aqui, site não, no Zap Zap, Resenha do Intermunicipal. Bola trançada lá na frente, quem sobe? A zaga da seleção de Léo tem todo espaço para sair trabalhando, tocou errado, vem a seleção de tabuleiro, por baixo, carrinho, bola, saiu rasgando, bota a bola pro mato. É lateral que pertence à seleção itabunense. 17 minutos de bola rolando, o jogo ficou feio, viu, Marcelo? O jogo ficou feio, tá duro, hein? Tá duro pra se narrar, tá duro pra se ver. Duas seleções que, pelo que vai...

0: Ficou feio. Tá duro, hein? Tá duro pra se narrar. Tá duro pra se ver. Duas seleções que, pelo que vai aí, não vai chegar a lugar nenhum, porque tá complicado. Não se encontra. Só bate e rebate, bate e rebate. Complicado mesmo o jogo. Arbitragem ruim. E tá complicado, viu, Marcelo?
1: Tá, de verdade, Romério. Verdade, complicado, né? A situação até aqui é do jogo. Agora tá ali caído novamente o jogador da seleção de Léo. Tá ali caído. E o torcedor já está impaciente aqui, viu? Já está muito paciente o torcedor da seleção itabunense, presente agora à tarde aqui no estádio Humberto Badaró. Olha lá agora, levantou, não tem pressa não. Está ali na bola o Max, vai levantar a bola na área. Por enquanto, um Itabuna, um seleção de Léo.
0: E com esse resultado, só esclarecendo, Itabuna fica no último lugar, com um ponto, né? Fica com um ponto. E Léo tem dois. Eu não sei ainda do outro jogo. Itabuna precisa vencer para ser pelo menos o segundo nessa rodada. Se não, complica a situação do selecionado de Itabuna. É falta que pertence à seleção de Itabuna. Campo, defensor, setor defensivo. Quem tá com a gente, hein? Tem gente com a gente no zap zap da sua boa, boa, boa FM.
2: 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Boa tarde a todos. Aqui é Magno Max. Condomínio São José ligado no Intermunicipal, Itabuna e Léus, Ilhéus e Itabuna. Narração, Robério Nunes. Comentários, Orlando da Hora, o analista da jogada vertical, Marcelo Santos. Hoje é no Humbertão, em Itajuípe, é Caldeirão. E, pera aí, deixa o Caldeirão ferver. Que zoe, Robério! Tô na boa, viu? Aqui é emoção!
0: Valeu, Magno Marques! Valeu, é assim que se diz! Tá na boa! Tá feliz! Goleirão entrega ali a rapadura, ele gira lá na frente do primeiro gano na parada. Agora sim, marcou falta! Marcada a falta, mandou substituição acontecer. Vem aí, 16 da seleção de Léo. Marcelo toca pela quarta vez. A seleção de Ilhéus, número 16 aqui embaixo, já que você está do outro lado lá. Aí só confirma aí quem vai sair, quem vai entrar. Quarta substituição, Ilhéus vai queimando todas as substituições aí no campo de jogo, Marcelo.
1: É verdade, Robério. Robério, eu tô. Vê quem está saindo aí.
0: Oito.
1: Esse lado,
0: oito.
1: 16 é o Ricardinho.
0: Oito.
1: Ricardinho, então oito.
0: Não é
1: então
0: Kaique. Sai. Kaique.
1: O Kaique.
0: Kaique, oito. É.
1: Kaique, Kaique 8. Ricardinho, Ricardo, 16 da seleção de Ilhéus.
0: Valeu, Ricardo, né?
1: Ricardo, é.
0: Ricardo. Ricardo, camiseta número 16, seleção de Léo,
1: chamo de dado.
0: Chamo de Ricardo. Volta a seleção de Itabuna, toque dado, ficou aberto. Vamos lá pra cima. Carrega o Wesley, ele vai carregar quem passa aqui na direita, passou, ele é liso, vai entrando no caldeirão, passou na frente, vai cruzar para trás, cruzou errado, errado, errado, minha Nossa Senhora, jogada para matar, bola vai sendo tocada, entra a saca, tira de qualquer jeito, é lateral, seleção de Léo pede para levar o gol a todo momento, hein, Marcelo?
1: A todo momento, né, rapaz, defesa para lá, para cá, chuta, lateral, já cobrado, oi, Itabuna.
0: Olha a cobrança, veio vazado, subiu, escorou, meteu na mão de novo. Na mão ali, ele olhou. Agora, fiquei na dúvida, mas para mim tocou. Mas só como a mão dele estava colada, agora ele pode até dizer que tocou na mão, mas estava colada no corpo. Seleção vem com o Ivanildo, sumiu no lado esquerdo, não foi, Marcelo? Sumiu o Ivanildo aí do lado esquerdo. Diga aí, Orlando.
1: Olha, lateral cobrado. Olha Itabuna.
0: Olha a seleção de Itabuna, vem ali pelo lado canhoto. Entra a zaga, faz a proteção, ele dá lateral que pertence à seleção de Léo.
1: Tá,
0: tá chegando a hora. Deu falta?
1: Tá dando falta aí. Pela sinalização dele, não tem pressa não lá. O zagueiro vai, chama agora o 7 ali, o Reginaldo. Aí o zagueiro sai, deixa pro Reginaldo. Agora sim, chega o Reginaldo, falta favorecendo a seleção de Léo. 7 na cobrança.
0: Mandou 4 para aquecimento, já tá entrando aqui. 4, viu, Marcelo? Vê aí, Itabuna. 4. Vai botar de vez. E o sol já bate aqui na cara dos caretas. Bola vai sendo trabalhada aqui do lado esquerdo. Seleção de Léo. Aperta que dá. Aperta que dá. Chegou tirando de qualquer jeito. Botou mato lá pro mato. É lateral. Que pertence à seleção
1: confirma,
0: de Léo.
1: Robério.
0: Pois não, vem pra bola.
1: Aí, já tá tudo aqui.
0: Oi?
1: Só me confirma aí os números.
0: 13.
1: Elvis.
0: 13,
1: Elvis,
0: 15
1: é
0: 26, peraí, 26
1: e 26, número 9, Gleidson.
0: Vai, repete aí, 13.
1: 13 para Elvis.
0: Elvis
1: com a 13.
0: 15.

0: 15 para Joanderson.
1: Joanderson. Sim. É 26.
0: 26 para Keu.
1: Keu,
0: 26.
1: E 9.
0: O qual?
1: 9.
0: O 9, o Cliver, que é o terror, como é conhecido. Terror. Cliver.
1: Terror. Vou dar terror, fica melhor.
0: Vai ver se ele aqui.
1: Chocolate, zagueiro. Começa o terror.
0: É, o Jonathan. Saiu também aqui o Rassuto, 5. E também o 17, que entrou agora o Cauã, né? E também o João Neto.
1: Valeu. Mudou 4 de vez. Será que vai surtir efeito? Olha a bola transada ali no meio. Entra, faz a falta, mandou seguir. Recupera a seleção de Itabuna, perdeu de novo. Seleção de Léus vem ali. Atenção, girou. Chute dado para sair, para fazer a defesa. Goleirão da seleção de Itabuna, o jogador Cauã. Ele tem pressa. Faz ligação, bota aqui do lado direito. Bota para correr. Subiu, meteu a cabeça, deu ali para a seleção de Léus. Houve o domínio. Um abraço pro Carlão, lá nos 15. Isabel, essa galera sempre ligado, pertinho da boa sentença. Ligado no som da gente. Olha a bola chegando ali, a falta marcada. E ele anda, né, rapaz? Faz uma pose para pitar esse árbitro. Chega a estar me dando uma raiva, velho, desse árbitro. Que ele não corre. Ele fica parado, Marcelo.
0: Fraco. Muito. Né? Se perdeu o jogo, desde que realmente deixou passar ali aquele pênalti. É claro, tá nas imagens. Claro, claríssimo. Tá perdido esse jogo aí. O senhor. Cadê o nome dele aqui? Rapaz? O senhor Bruno Nogueira.
1: Valeu, volta a seleção de Ilhéus ali pelo lado direito, ganhando a parada. Vem a seleção de Itabuna roubando bola. Opa, houve a falta. Ele mandou seguir, tá valendo. Seleção de Ilhéus vem, entra a zaga, tira de qualquer jeito. Volta agora, mano a mano, 3 contra 3. Girou, pediu falta, demorou para marcar. Marcada em cima do lance ali, falta no Caldeirão Ciclo de Vídeo Gramado. 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Ex-prefeito de Itapé, Naelito, acompanhando o Inter Municipal, ouvindo a equipe da Boa FM. Lançamento entrou, quem sabe agora, dominou, botado, dá um toquinho. Tira de qualquer jeito, bota pra lateral, Marcelo.
0: Olha, ele tentou ali, né? Tentou ali o Mikael, mas estava esperto ali o zagueiro da seleção de Léus. Acabou cortando, mas Itabuna insiste, tá em cima, olha Itabuna.
1: Tocou bola para Wesley, deixou passar, perdeu o compasso, volta ali a seleção de Itabuna, lateral esquerdo parou de subir, que é o Evanildo, estava bem no primeiro tempo, bola tocada no meio, chegando ali, dominou, botou mais aqui atrás, pisou na bola, que é isso, botou bola na frente, deixou correr, ainda está dando para a seleção de Itabuna, limpou o primeiro, limpou o segundo, pediu falta, a arbitragem mandou seguir, falha a zaga de Léus, ainda volta, meteu a cabeça ali, sobrou ali para a seleção de Itabuna, chegou até o destino do Yuri Santana, dominou, meteu bola na canhota, vai descer da seleção de Itabuna, vai para cima, tem gente na marcação, liberou, vai chutar, atenção, e agora puxou pé direito, caiu, foi falta, eita nós, ainda tá dando chute dado, bate na zaga de Léus, vem pro contra-golpe, rouba a bola, ganhou fôlego, viu Marcelo? Pelo menos fôlego ganhou. Seleção de Itabuna tá ali tentando de qualquer jeito o gol da virada. Atenção, bola tocada na frente, errado! Bota o meu coração pra bater! Titi no preparação, tudo da sua emoção. O tempo é cruel, ele não espera por ninguém. O tempo não para. Sem decorrido, 25, 20 por jogar no segundo tempo. Tá tudo igual. Um seleção de Itabuna, um seleção de Leo. 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Olá, Bahia, são 16h33 no Humberto Badarol, no sul da Bahia, na terra dos lagos Itajuípe. Aê. Olha a seleção de Léus, vem quebrando ali, Max dominou, girou na frente do primeiro, botou no meio, ele vai queimado aí, atenção, girou na frente, tentou, roubou bola, a seleção de Itabuna ganhou na parada, agora bota aqui, vai descendo, entrou na grande área, tem gente aberto, ele vai, ele, o menino bom de bola, o Mikael, entrou, cruzamento, o zagueiro chegou tirando, o goleiro se bateu, a bola vai entrando, girou, soltou, tirou de novo, Marcelo!
0: Olha, eu vi essa bola, olha Itabuna!
1: Olha a seleção de Itabuna, bateu de longe pra fora. A bola rodopiou, Marcelo, e não entrou.
0: Eu tô aqui pertinho da trave. Ela ficou assim, ó, me cabeceia. Cabeceia, ficou rodopiando aqui no travessão da área da seleção de Léus. Quase, quase, era o Clive. O terror não faz aqui o segundo gol da seleção itabunense. Enquanto segue um para a seleção de Itabuna, um para a seleção de Léus. Neste momento, o goleiro caído, hein? Luiz, caído, vai ganhar um tempinho aqui. Aí não chega ninguém aqui pra dar uma pressão no alto, rapaz. Ninguém aqui faz assim, ô, bora aí, meu irmão. Tá aqui, ó. Tá deitado aqui o goleiro. Tá com a mão na cabeça, agora sim se levantando. Não é? O goleiro Luiz da seleção de Léus. Ganhou aí alguns segundinhos, mas quase, quase enterrou. Faz o segundo gol da seleção.
1: 28 minutos de bola rolando no segundo tempo. Como diz o velho ditado, o tempo é o senhor da razão. O empate, a seleção de Itabuna fica em último, hein? Fica em último, duas partidas, uma derrota e um empate. E Léus fica em terceiro porque vai a 2 pontos. Itabuna, pior campanha, precisa se recuperar com urgência. Um golzinho salvador aí para agitar. Bola subiu, meteu a cabeça nela, a zaga subiu também. Vem ali para fazer a marcação, a seleção de Itabuna. Tem que chegar na coragem. Fez ali a proteção, a bola saiu, é lateral que pertence à seleção de Itabuna. Tem que adiantar as linhas, hein, Marcelo? Tem que adiantar as linhas para poder chegar ali, que a seleção de Léo já cansou. A zaga também cansou. Se ficar no mano a mano, dá para chegar, não dá não, Marcelo?
0: Dá sim, dá para chegar. É só adiantar, só vir para cima, só dar essa pressão, marcar aqui em cima a saída de bola que dá. Já cansou a seleção de Léo, está toda recuada, só se defendendo agora e saindo todos contra-ataque lá com o jogador, o Alexandre.
1: Valeu, olha o lançamento, vem aqui pra ele. Bora, Mikael, aparece no jogo. Você é bom de bola, olhou a posição dos seus companheiros, ninguém aparece, vai fazer lançamento lá do lado canhoto, dá pra chegar. A bola quicou, vai sair. Não, deu pra chegar, deu um toque, perdeu bola, misericórdia, hein? Nossa senhora, bola chutada pra frente, vai sobrar pro zagueirão, botou ali na frente, chegando até o Wesley. Diz que já foi campeão pelo Intermunicipal, mas até agora não mostrou nada, tem campo. Wesley pegou, dominou, tocou curtinho, parece que os caras estão com fome. Bora lá, tem a bola tocada na frente, recebeu, dominou, meteu aqui no canto, passou na ponta, dá pra correr, não foi, Marcelo. Tá totalmente desarticulada a seleção de Itabuna, Marcelo.
0: Totalmente, querendo ir no abafa de qualquer maneira não dá. Tem que ter tranquilidade, trabalhar a bola, não é, com muita calma, porque no abafa assim, nervou todo mundo, não dá. Igualmente agora, erro de passe, a bola saiu aqui pela linha de fundo. Tiro de meta favorecendo a seleção de Léus. 1-1 aqui no Humberto Madaró.
1: Bota o meu coração pra bater! Tiro do meu coração, tudo, tudo, a somação. O tempo é cruel. Ele não espera por ninguém. O tempo não para. Sinal positivo, que mais cresce em toda a Bahia, sabe por quê? 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Seleção de Itabuna 1, seleção de Léus também 1. Hora da Bahia, em Cajuípe, Carlos 16:37, falta para a seleção de Léus, tá na boa, tá feliz, falta ali para a seleção de Léus, aí tem que se resguardar, tentar fechar aí a porteira para não deixar essa bola passar, e partindo contra golpe, atenção, vai para a cobrança, JSG, distribuidora de bebida, cerveja, Reinicke, Devassa e Amistel, vamos lá, cobrança de falta que pertence à seleção de Léus, lá pelo lado direito, que vai para a cobrança, Ricardinho, ele vai botar no caldeirão, hein, cuidado aí, minha zaga, atenção, vai para a cobrança, não tem pressa, e Léus gosta desse empate, fica em terceiro, se classificam um 3, vai levando aí o resultado de um pontinho na sacola. Bola cobrada ali no meio, a bola vazou, tira a zaga, sobe de novo, subiu, desceu, vai sobrando ali, meteu a cabeça não, preferiu botar do pé, pegou na mão, subiu a zaga, tirando de qualquer jeito, ele marca, já cobrou a falta, tem que ser lá atrás, tem que ser lá atrás, não adianta pressa agora. A bola vai ser cobrada, falta que pertence à seleção de Itabuna. Já cobrou, botou ali bola do lado direito, o sol agora tá na cara, viu? Já tá difícil de ver. E ainda com esse sol batendo aqui nessa cabine, que eu vou lhe dizer, hein? Nunca muda, sempre a mesma coisa. Bola vai sendo transada aqui, cruzamento veio, subiu, meteu a cabeça nela, perdeu a bola ali, vem no combate, perdeu de novo também a seleção de Itabuna. Ali faz a proteção, faz a falta, marcada em cima do lance. Falta que pertence à seleção de Ilhéus. 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Tomando um abraço aqui para o nosso querido Marconi Amaral. Sempre, sempre ligado no som da sua Boa FM. Lançamento veio, agora sim vem na parada. Chegou tirando de qualquer jeito. Lateral que pertence à seleção de Itabuna. Tem um corpo estendido no chão, mas o árbitro manda cobrar. Vamos lá, tem pressa para a cobrança. Elvis já meteu. Depois que o cara pega para ajeitar. Horrível essa arbitragem, anda em campo, não chega no lance, não sei como é que pode um árbitro desse fazer parte da federação como um dos principais. Horrível, pênalti não marcado, demora para poder mandar cobrança, demora para fazer a substituição, demora em tudo esse árbitro aqui, viu? Até Caramelo tirou onda com a cara dele, hein, Marcelo?
0: Tirou durante 5 minutinhos tirando onda a cara dele, é aquele detalhe, meu Roberto, é essa fase. Primeira fase é gato, cachorro, papagaio, periquito, todo mundo apita. Todo mundo nessa fase apita. É por isso que quando vai se afunilando, segunda fase, terceira fase, não é? Final, aí chamou-me lá da feira de visão, vem aqui apitar. É complicado demais. Esse aqui, meu outro lá de Aurélio Leal, a barriga maior do que a de Ney Moreno aí. Ah, me deixa.
1: Esporte, aí vai demorar, calma, atendimento. Mandar o jogador sair, demora. Ele tá dizendo que deu um minuto. Ele gastou um minuto de lá do meu campo pra chegar aqui. Ele tá dando um minuto. Horrível, viu? Árbitro da partida é horrível. Esse é encomendado por Edinaldo. É, da Federação Baiana de Futebol. É horrível mesmo. Atenção. Não entendeu? É bom não entender não, senão você vai ficar nervoso. Seleção de Itabuna vem ali pelo lado canhoto, vai pra cima Nivelto, Ivanilson aliás, Ivanilson não foi, preferiu tocar mais atrás. Seleção tenta se organizar, seleção de Léo espera pra dar o bote. Seleção de Itabuna vai trabalhando, agora sim chegando aqui até o destino do zagueiro Mikael, olhou a posição dos seus companheiros, ele faz lançamento assim, meio sem direção, mas deu ainda pra jogada do Itabuna, meteu a cabeça ali, vem tirando, sobrou de novo a seleção de Itabuna, escorou, vem botando bola ali do lado direito, rolou errado, mata um, atenção, tomou a caneta, bem merecido, tomou outra caneta, olha o que você fez aí, olha o que você fez, olha o que você fez, bola vem no contra-golpe da seleção de Léo, ele cai, não sabe nem como marcar, hein, esse 26 que entrou agora, o Kel, pelo amor de Deus, seleção de Itabuna vem, a seleção de Léo, domínio foi feito, toca ali, tá esperando um momento para matar o jogo, viu, atenção, entra a zaga, não deu pra chegar, toque dado, entra as pernas, ajeitou, vai puxar pro pé direito, caiu, pediu falta, o árbitro manda seguir, bola chutada pra
2: bom
1: frente.
2: Bom dia, Roberto Nunes, hoje tem
1: oi? Já cobrou o lateral ali que pertence à seleção de Ilhéus.
2: Bom dia, Roberto.
1: Botou a bola na frente, que é isso aí, Ney, tá engordando? Então tá, bola aqui na frente, agora dá, quem sabe, vai, Mikael, perdeu bola, tá mal hoje, lançamento vem no contra-golpe, cuidado com o ditado, quem não faz toma, vem descendo, seleção de Léo, ninguém chega pra marcar, tocou errado, agora sim, ó, no bloco, na velocidade, time de Léo já parou lá atrás, vamos lá pra Blitz, tocou aqui na frente, a bola vai chegando, aqui até o destino do Luiz Felipe, entrou na grande área, puxou a perna esquerda, adiantou demais, Marcelo, ainda sobra aqui pra seleção de Itabuna, tem todo o domínio pelo lado direito, bola vai sendo transada, chegando aqui ao Elvis, Elvis dominou, botou na frente, voltou de novo pra ele, dá um cabeceio fraco, perdeu bola, caiu ali, pediu falta, tá valendo, vamos lá, seleção de Itabuna, bola vai ser tocada, cruzamento, vai na grande área, subiu, o chuveirinho foi dado, bola bateu. Estou ali no chão, vai sair, saiu o escanteio. Marcelo Keysen.
0: Escanteio, setor de ataque pela direita. Indo lá o número 11, o Mikael, para levantar lá na área. A zagueirada toda vindo para cá. Não é para tentar esse cabeceio. É o escanteio e na expectativa, Robério.
1: É, Eliel já tocou mais um, botou o número 15, depois você confirma. Quem sabe agora? Pra mim toma raio que vai, garoto. Cobrança de escanteio, veio aberto, cabeceio, passou por todo mundo, não deu pra chegar. Raspou, mas não chegou, a bola vai se perder, tiro de meta. Tá complicado, Marcelo. Entrou 15 aí da seleção de Léo, depois você confirma pra mim. Bota o meu coração pra bater! Sentindo no meu coração tudo da sua emoção. O tempo é cruel, ele não espera por ninguém. 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

0: O tempo é cruel, ele não espera por ninguém, o tempo não para. Decorridos 38 minutos de bola rolando, 7 por jogar. Eu confirmo para você, 1 para a seleção de Itabuna, 1 para a seleção de Léo.
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0: É, 16h45, 15 para as 17. Vai a seleção de Itabuna lá pelo lado canhoto. Vamos lá, tem que acreditar até a última gota. Bola vai sendo cruzada. Vai ali o Evanilson. Evanilson tenta dominar, caiu, pediu falta, é falta. Aí tem que jogar no caldeirão, né, Marcelo? Vamos por tudo ou nada?
2: Na área, aí na área, pertinho. Lateral esquerda aqui, tem que ser na área. Botar aqui na cozinha pra ver quem é quem. Tô lembrando, Roberto, aqui na seleção de Léos, o Jair, número 15. Ele entrou em lugar do número 10, Washington. Washington, portanto, saindo com a 10 machucado ali. E tem um 15 aí, que é o Jair na seleção de Léos, Roberto.
0: Valeu, vamos lá. Cobrança de falta para a seleção de Itabuna. Quem bate aí, Marcelo?
3: Tá aqui com sol na cara, tá difícil.
2: Yuri, hein? Yuri Santana, 18.
0: Yuri, quem sabe agora, vou temperar o gogó, hein? Vou temperar o gogó. Pra gente jogar essa urucubaca pra fora. Saravá, meu pai. Atenção. Vamos lá. Ele pega a bola. O árbitro manda a substituição aqui pra seleção de Deus.
2: Confirma aí. Mais um. O outro tá saindo aí.
0: 17 entra. 11 sai. 17.
2: 17, Pedro Henrique.
0: Pedro Henrique.
2: Pedro, é.
0: Pedro Henrique. 17. Vamos jogar essa urucubaca pra fora. Atenção, meus amigos do futebol, todo mundo dentro da grande área. Pro segundo gol tem que ser agora. Não tá tendo mais tempo. Atenção pra cobrança. Lado esquerdo, perna direita. Vazou na grande área, o goleiro sai, moleque, bota essa bola pra fora. Volta ali no pique, seleção de Léo. Entra a zaga, tira, caiu, pediu falta, marcou lateral que pertence à seleção de Léo. Todo mundo tava lá, hein? E aí tem que voltar, hein? Volta no caminhão. Atenção, seleção de Léo domina. Pediu aqui do lado esquerdo. Vai passando, ninguém observa.
2: Sentiu.
0: Agora sim, meteu bola pra frente e defende o goleiro. Pois não.
2: Olha, sentiu, lateral esquerdo, o Evanilson, hein? Botou a bola botou a mão na coxa. Lateral esquerdo, tá mancando ali o Evanilson. No momento ele que tentou dar o bote, já colocou a mão na coxa ali, sentindo o lateral esquerdo, Evanilson tá sendo tabuleiro.
0: É, e o sol pegou pesado agora, do lado de cá, acha gogô, então tá trabalhado ali, setor defensivo da seleção de Itabuna, no goleiro, não pode pegar com a mão, aí vai sair trabalhando, devolveu aí, vamos lá, adianta aí meu irmão, que o trem vai passar, bola vai sendo tocada ali na frente, recebeu, passou pelo primeiro, recebeu a falta, matando o jogado, vem um cartãozinho aí, não vem, Marcelo?
2: Romério.
0: Oi.
2: Cartão amarelo aqui pro 15, na seleção de Léos. Olha, quando chegar em casa, papai vai perguntar, filho, você tava na praia?
0: É,
2: tá todo queimadinho, filho?
0: Oh, meu Deus. Vai perguntar, minha mãe dizer, você tava fazendo o que de errado?
2: Na praia.
0: Eu nem sabia que você tinha ido pra praia. Que aqui tá
2: fogo. Olha, quem mandou fazer essas cabines aqui, desse lado do sol, não tinha raiva da imprensa, meu
0: pai. Olha a bola cobrada, lá na grande área, subiu, meteu a cabeceio, dedado ali para a defesa fácil do goleiro. É, pelo caminhar aí, bota o meu coração para bater! 1-1 do meu coração, tudo da sua emoção. O tempo é cruel, ele não espera por ninguém. O tempo não para! 40 minutos de bola rolando no segundo tempo. Vai ele, ensaboado. Mikael entrou ali pelo lado direito, caminhou, correu, meteu, enviesou, estufou o peito, botou na frente, vai entrar na grande área. Dificuldade para dominar, parece que a bola morde. Ele tenta, caiu, pediu falta. O árbitro não deu. Tiro de meta, de longe ele não marca nada, hein, Marcelo?
2: Não marca nada, rapaz. E agora vai lá reclamar com o técnico Ronaldo, né, também jogadores, missão técnica, tá aqui, chateado, reclamando com todo mundo, quer todo mundo no banco, diz que não quer zoar não.
0: É, tem que ir pois logo pra ali, não atrasar o
2: parado.
0: Jogo.
2: Bora trabalhar, Bruno, bora trabalhar, Bruno, tá dando uma salta alta ainda.
0: Então vamos lá, é tiro de meta que pertence à seleção de Léo, tá cansada. Seleção de Itabuna tem o domínio, mas não sabe, não chuta pro gol. Bola lançada, tiro de meta cobrado, subiu ali a zaga, tirou no primeiro bode, no segundo, tira de qualquer jeito, dá o

0: Balãozinho, vem aqui na parada, dá pra ganhar, botou a bola no chão, deu, escorregou, agora sim, vai meter bola aqui do lado canhoto, Wesley dominou, passou pelo primeiro, entrou na grande área, chute dado, mergulhou o goleiro, deu um tapa nela, pegou de outro lance, ô Marcelo, dois tapas pra pegar!
1: Belíssima batida do jogador Wesley e também a defesa aqui do Luiz, né, em dois tempos, ele acabou fazendo defesa pra seleção de Léus, botou firme no terreiro, bola em jogo. 1-1 aqui no Humberto Badaró.
0: Misericórdia, olha o que o goleiro fez, hein? Meu Deus do céu! Epa! Seleção de Itabuna volta. Ali tentar voltar, a seleção de Léus vem. Pode fechar o caixão. Dominou, chutou, travado. Vai sobrar para a seleção de Itabuna. Não vem chute dado para fora. O Marcelo!
1: Deu mal, bateu muito mal o PH para a seleção de Léus. Sem perigo contra a meta do arqueiro Cauã, que já botou a bola em jogo, tem pressa, sabe que o empate é ruim demais. Deixa a seleção da segunda rodada ainda em último lugar.
0: Valeu, já dominou, bota aqui na direita, bota na direita, botou na direita, chegando até o destino do jogador que é o Elvis, apareceu bem, tem um Mikael aqui, ele tentou passar, Mikael passou primeiro, passou pelo segundo, toque dado nele, mas só que ele saiu também com a bola e tudo, é tiro de meta, 44, parece que vai terminar em 1-1, viu, Marcelo? Tá feio. Feio, feio mesmo a situação. Esse empate não é bom para a seleção de Itabuna, porque Ilhéus vai a 2 pontos, Itabuna fica com 2 pontos, aliás, 1 ponto só na competição, e é o lanterna, viu, Marcelo?
1: Não, já iniciou essa rodada em último.
0: É, e perdeu lá. Ainda joga fora de casa.
1: Exato.
0: E aí, deixa eu olhar aqui alguns resultados aqui para ver como é que tá.
1: Esse empate também aqui é péssimo. Péssimo. Né, para as pretensões de classificação da seleção Itabuna.
0: Muito ruim. Pois é. Deixa eu ver aqui, resenha do Inter Municipal. O que é que tem andamento aqui? O que é que tem? Castro Alves 4-0. Eles não botam outra seleção, é complicado. É, Crisópolis 2, não botam o placar assim, inteiro. O pessoal está trabalhando com o Inter Municipal, viu? Está complicado aqui. Castro Alves 2, Brejões 0. É o que a gente dá para acompanhar. Itapetinga 4, ele não bota quem é que está tomando de 0. Não sei se é Santa Cruz da Vitória, será? Joga? Aí tá até 4-0, aí você tem que dizer, Castro Alves também 4, não bota quem tá jogando. Mas vou lhe dizer, viu? Pessoal do Inter Municipal aqui tá deixando a desejar, sim. Você tem que botar quem tá ganhando, quem tá perdendo, né? Bota só o resultado da casa.
2: Não entendi nada aí.
0: Aí é complicado. Eu também tô tentando, né? Só tô vendo aqui, Valente 2, Coité 3, Rodela 0, Tucanos 5, olha a bola dominada, pegou no pé, aliás, limpou, agora é hora, entrou o Wesley, pediu, perna canhoto, pediu de novo, o juiz atrapalhou, ele pisa na redonda, toca mais atrás, olha a seleção de Itabuna tentando aqui pelo lado direito, ganhou na parada, tá valendo, foi ali de fundo, é agora, cruzamento veio, errado, passa por toda extensão, ainda errou. Tá dando, limpou primeiro, bota na área, bicho, ele tenta passar, passou, limpou, é agora, cruzamento veio, travado, Marcelo!
1: O jogador Gueu entrou aqui, fez a maior festa pela lateral. O CFL é a esquerda e tentou o cruzamento. Ela desviou da defensiva da seleção de Léus e é escanteio. Mais um escanteio aqui pelo setor de ataque esquerdo. Yuri, 18 da cobrança.
0: Vamos lá, quem sabe agora, pra jogar essa urucubaca, saravá, meu pai. Se fizer um gol aí, garante a vitória. Ele deu 7 minutos, eu tenho 46 de bola rolando. Atenção, meus amigos do futebol, joga essa urucubaca fora. Vai botar, bater escanteio, vai jogar fechadinho. Quem sobe, cabeça dado pra trás, tem uma casquinha nela e sai, Marcelo, e não entra.
1: Errou! Cruzamento perfeito, Yuri Santana. O Wesley de cabeça, meteu a cabeça nela, ela passou aqui pela linha de fundo, quase, quase. Eu vi essa bola dentro, quase, quase. O segundo gol da seleção itabunense, por enquanto, segue a emoção, segue aqui a pressão, 1 para a seleção de Itabuna, 1 para a seleção de Léo.
0: Valeu, no zap zap da boa.
3: Bom dia, Roberto Nunes. Hoje tem um grande jogo, um grande clássico do Cacau e de Itabuna. A seleção de Itabuna e a seleção de Léus joga hoje no campo de Itajuípe, campo Rio da Badaró. Como todos os torcedores do Dragão do Sul, apoiar a nossa seleção de Itabuna está precisando. O jogo começa a partir das 14h30. Como todos os torcedores de Itabuna e cidade de Ciclo de torcer pela nossa região, e inclusivamente vocês aí de Itajuípe. E quando a seleção de Itabuna não estava jogando.
0: Valeu, valeu, Ganso. Olha a seleção. Toque dado aí na frente. 3 contra 1. Ele vai levar na raça. Meteu ali na frente. Travado o carrinho. É falta, Marcelo.
1: Falta, falta sim. Falta marcada. Favorecendo a seleção itabunense. Setor de ataque direito. Chegando por ali. A princípio ali o jogador Mikael. Vai levantar a bola com a esquerda. Agora também o Everton ali, o Evanilson. Vem todo mundo aqui na área. Sabe que o momento é importante. É bom para a seleção itabunense. É uma falta, setor de ataque direito. 1, 2, 3, 4, 6 homens da seleção itabunense na área. Quem sabe agora, Robério?
0: É agora para tirar essa urubuaca. Atenção, meus amigos do futebol. Pra cima, vai Vanilson. Vai Vanilson, vai Vanilson. Pra cobrança, demora-se, o árbitro é lento demais pra autorizar. Autoriza Vanilson de perna canhota. Meteu fechada a zaga, tira. Sobrou aqui, ajeitou aqui mais de longe. Chute dado, bate na zaga. Sobrou ali, dá pra chegar ainda. Pra botar essa urucubaca pra sair. Vai ali de fundo, tentou. Cruzamento veio, a bola quica. Tira a zaga da seleção de Léus. E volta ali por cima. Ganhou na parada. No meio de dois, meteu a caneta, não. Recupera a seleção de Itabuna. É tudo ou nada. Vem pra cima, João. Jonathan Granja vem aqui, olhou, ele meteu o cruzamento. Aí sim, vai, tá, vai passar. Atenção, deu um balãozinho, deu um mergulho. Vai entrando na grande área. Atenção agora. Travado, caiu. Ele manda escanteio. Ele não dá pênalti, Marcelo. Bota pro escanteio.
1: Ele fala que não foi. E escanteio, tá marcado. É lá, não quero pressão no meu serviço. Por isso que ele falou aqui. Tem setor de ataque, Mikael na cobrança.
0: 49, vamos a 52. Mikael é agora, nego. Bateu fechado, o goleiro sai, espalmou. Chute dado, ela subiu, tá viva. Ela tá viva, ela tá viva, o goleiro rebate. Ainda vai dali pra sair lateral que pertence à seleção de Itaú. O goleiro é baixo, bicho. E ninguém ganha desse cara. Vai cobrar, não. Preferiu deixar ali pro companheiro pra fazer a cobrança. Vai jogar no Caldeirão. Jogou no Caldeirão. Quem sobe? Bola rebatida. Vai ali, faz a proteção. Caiu, pediu pênalti, não houve nada. Volta a seleção de Léus. Tentou meter bola aqui do lado direito. Tá aberta a zaga da seleção de Itabuna. Volta ali. Atenção. Para na jogada. Toca ali. Recuperou a seleção de Itabuna. Vem por baixo. Carrinho foi dado. O árbitro marca a falta. 40 não. 50. Bota o meu coração pra bater. Tchutchutchu do meu coração. Tudo da sua emoção. O tempo é cruel. O tempo é o senhor da razão. O tempo não para. São de corrido 51. Já com o tempo regulamentar, ele vai dar mais um. É agora ou nunca? Bola transada aqui no lado direito com o Elvis. Tentou passar aqui e perdeu bola. Aí já vi que vai ser empate, tá complicado mesmo. 40 não, 51 de bola rolando, passa a seleção de Léo em velocidade, prendeu bola, tocou mais atrás, tem que roubar pro contragolpe, mas vem ali a seleção, caindo bem aqui pelo lado canhoto, passa, girou na frente do primeiro, olhou, vai botar lá no quadrão, chutou direto, não acreditando no goleiro, ele corre para cobrar o escanteio e ir pro último lance, hein? Ele, se der tempo do árbitro mandar ele cobrar, tudo bem, senão vai ficar no empate, desperdiça a chance de ganhar a seleção de Itabuna. Tem que jogar lá na frente, que o árbitro anda, espera pra ver se toca pro goleiro, pelo amor de Deus, bota na frente, joga na frente que não dá mais tempo, vamos lá, Mikael, joga lá na frente, não dá mais tempo, chute dado, travado, é lateral, demorou demais, pelo amor de Deus, sozinho ainda joga pra fora, pelo amor de Deus, aí vai acabar, aí já não tem mais jeito, meu Deus do céu, hein? 3 meses de treinamento pra ver isso aí, Marcelo. Dá uma dor no coração, hein, Ney? Não vê obrigado, nada aqui obrigado, de articulação. Hein? Terminou. 1-1. Itabuna fica em último no seu grupo, Marcelo.
1: Ok, final de jogo. O empate da seleção itabunense. Não é? Após a derrota contra a Aurelino. Tinha tudo para sair daqui com o resultado positivo. E automaticamente ter uma sequência boa. Do campeonato intermunicipal. É só vai lá em cima do árbitro, né? Chegando lá o Rassuda conversar com o árbitro tá saindo também, o Ronaldo ali, enfim. Mas A seleção estadunidense perde uma grande chance, realmente, de dar um pulo ali para a segunda convocação. Se vencesse hoje aqui a seleção de Reus, infelizmente, sai com um empate aqui. A gente vai aguardar aqui o Ronaldo. O Ronaldo foi lá contar com o árbitro. Vamos aguardar o Ronaldo no retorno. Tem que saber, né, desse time dele, o que é que ele acha, avaliação que ele faz, né, com relação a esse jogo de hoje. Mas, infelizmente, é um empate, aliás, com sabor de derrota, jogando em casa, né, já que aqui em Itajuípe é a casa da seleção itabunense, e automaticamente, né, perdendo, ou seja, empatando essa partida, e aí tem aquela última colocação, né, no grupo 12 do campeonato intermunicipal. Estou aguardando aqui o Ronaldo voltar, até que para fazer uma avaliação. Antes do Ronaldo, tem gente aí no zap, meu querido Ney.
2: Marcelo, eu tô passando mal, Marcelo, vendo esse nome aí que você chama de seleção de Itabuna. Tô passando mal aqui vendo esses caras jogar bola, velho. É uma vergonha, velho. Pelo amor de Deus, meu irmão. Dispensa tudo, velho. Não tem jogador
1: tá aí, torcedor, não, velho.
2: Pelo amor de Deus. Tô passando mal aqui, velho, vendo esses caras jogar.
1: Tá aí, torcedor na bronca.
2: Marcelo, esse pessoal aqui que tá comandando o futebol.
1: Deixa aqui, tá, deixa aqui, então, pegar o Ronaldo. Ronaldo, rapidinho aqui. Né, avaliação sua nesse jogo, empate, 1-1, já que tivemos também lá na frente um pênalti, mas não marcou, realmente é uma arbitragem muito ruim, isso não quer dizer, vou dar desculpa aqui do empate, mas muito ruim a arbitragem do seu Bruno.
4: Na verdade é difícil você falar da arbitragem, você olha a linha lá de Itabuna, velho, incrível. Primeiro que não podia nem estar um bandeirinha de Itabuna lá, mas tudo bem, o pênalti foi claro, a gente tem um vídeo aí, mas eu sei, isso não é desculpa não, porque nós fizemos o gol rápido, tivemos, né, tempo para poder ter a tranquilidade de administrar o resultado, infelizmente os caras não administrou o resultado e tomamos um gol bobo, que você não pode tomar um gol desse, uma bola nas costas, ou seja, é mostrar que você estava dormindo no momento da partida. Eu treino meu time, eu falo, são dois jogos diferentes, um jogo da parte ofensiva e um jogo da parte defensiva. Quando essa bola está na zona alta da linha ofensiva, eu da linha baixa, que sou zagueiro, só tenho que me preocupar com quem está próximo de mim, esquecer o jogo lá. Eu estou falando isso desde o primeiro mês que eu assumi qual é a maneira de jogo da gente jogar, mas infelizmente a hora que não entra na cabeça dos caras, vou fazer o quê? Infelizmente, porém, não perdemos, somamos um ponto aí. Igual tem que trabalhar, seguir o trabalho e buscar, né, somar de visita. É a única alternativa.
1: Tá aí o técnico, o microfone aqui da sua Boa FM, explicando aí, né, com relação a essa partida, esse empate diante da seleção de Léo. Chega aqui no Luiz, que marcou o gol, né, logo no início ali, simplesmente. A equipe acaba cedendo empate e sai daqui com empate com o Ilhéus Luiz.
5: Empate amargo. Empate muito amargo. A gente jogou bem. Porém, todavia, aqui a gente faltou um pouquinho ali de paciência no último terço para poder achar um passe, finalizar bem. Em um momento de desatenção novamente, né? A gente tomou mais um gol. E esse empate aí saiu amargo demais da conta.
1: Bom, ainda tem mais 4 jogos, né? Tem o próprio Ilhéus lá de volta também. E Ibrapitanga é trabalhar e tentar aí realmente reverter essa situação.
5: Com certeza. Nunca é como começa, mas sim como termina. A gente vai buscar a melhora. Infelizmente, pedi desculpa à torcida aí, porque esse empate saiu muito amargo.
1: Bom, tá aí, portanto, o Luiz, né, falando aqui no microfone da Rede Boa de Comunicação, desse empate, como ele mesmo falou, amargo. Não é? A vitória não veio, esse é um empate amargo, né, que deixa a seleção ali na última colocação com apenas um ponto. Uma vitória seria muito importante hoje aqui, que iria lá para as cabeças no grupo 12 do campeonato intermunicipal. Infelizmente, né, o empate veio e agora é trabalhar. Amanhã folga geral da seleção itabunense, voltando na próxima terça-feira a treinar, a trabalhar, visando o jogo contra o Ibirapitanga. Próximo domingo, a terceira partida da seleção itabunense no campeonato intermunicipal, próximo domingo lá na cidade de Ibirapitanga. Final de jogo, 1 para a seleção de Itabuna, 1 para a seleção de Ilhéus, e agora é só trabalhar e pensar na terceira partida lá na cidade de Ibirapitanga. Sabe aqui, Lucas, sabe rapidinho aqui, só um minutinho, só passar a programação aqui rapidinho, né? O Lucas, a programação da seleção Itabuna.
6: A gente não fez ainda não, vai fazer a partir de hoje à noite.
1: Aí, canta aqui do vestiário, vai ter uma conversa aqui Diretoria desceu, viu, Roberto? Diretoria, presidente, todo mundo aqui agora no vestiário da seleção Itabunense. O que é que ocorre? O time já tem 3 anos trabalhando,

0: Dente, todo mundo aqui agora no vestiário da seleção estadunidense. O que é que ocorre? O time já tem 3 anos trabalhando, está recebendo em dia. Os caras querem saber aí, o que é que está acontecendo? O que é que está acontecendo? Não é? Estreou derrota, agora o jogo que poderia ganhar empata. E aí a diretoria toda da Liga Estadunidense aqui no vestiário, né? O presidente Laílson também é a diretoria e também o grupo realmente é que apoia a seleção estadunidense. Todo mundo aqui nesse exato momento no vestiário para conversar com os jogadores, Robério. Robério?
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2: O vestiário da seleção de Itabuna, infelizmente, não é muito bom. 2 jogos, 1 empate e 1 derrota. Vamos lá com o nosso querido Orlando da Hora.
0: Robério.
2: Esse...
0: Ô, Robério, só informação aqui, né? Inclusive, a informação que eu tenho aqui é que vai haver dispensa, hein? Vai haver liberação de alguns jogadores. Inclusive, tive a informação que teria um jogador que iria entrar hoje de titular. Ontem foi folga. Teve treino na sexta, ontem folgou e que estava em Ilhéus bebendo, numa festa em Ilhéus. Quer dizer, não se resguardou. Essa informação que eu estou tendo aqui agora, esse jogador, inclusive, não entrou na relação. Estaria ainda aqui a dúvida com relação se seria ele ou o Alisson. A gente só vai aqui preservar por enquanto o nome desse jogador, mas não entrou na relação porque ontem folga, o pessoal folgou aqui e, segundo informações, estava em uma festa. E fotos foram mandadas aqui pro treinador Reunal, ele não jogou hoje aqui dentro da seleção de Léo.
3: É verdade mesmo, a brincadeira tua.
0: Bom, se eu tô aqui falando e vendo é porque é verdade. Tô aqui do lado aqui do vestiário.
2: Bora trocar miúdos aqui com o meu amigo Orlando da Hora. 1 para a seleção de Itabuna, 1 para a seleção de Léo, Orlando.
4: Boa tarde, Ar. Boa tarde, Roberto. Desculpa a vocês, torcedores, a vocês da comissão técnica, a vocês da comissão de apoio à Liga, eu quero ter consciência aqui para pedir desculpa aos nossos colaboradores, que são poucos, né? E aqui não temos dinheiro público, aqui não temos patrocínio de multinacional, não temos nada, somos pessoas que gostam do esporte e que acreditam em Roberto, que acreditam em Marcelo e que sabem que fazem tudo aquilo que podem pelo esporte de nossa região. Durante a transmissão, é natural que Roberto, como narrador, Marcelo, como o repórter de campo, participe mais do jogo, então expresse mais opinião. E aquele torcedor que está em casa, que não ouviu, não ouviu a transmissão, ouviu a transmissão e às vezes fica pensando que é exagero, que é exigência demais de Marcelo, de Robério, me perdoa. Mas eu vou ser juiz e advogado deles dois, porque teve até lances pela dificuldade que os campos de nossa região, na maioria deles, oferecem, tem dificuldade, porque é um campo só, as prefeituras têm que fazer diversas competições, tem que ceder para a comunidade também, porque afinal de contas o estádio é municipal, então não dá para ter gramados extraordinários, mas a verdade é que aqui hoje, que eu comentei antes do jogo, que eu tinha certeza que a seleção de Itabuna crescia e evoluía alguma coisa bem gradativo do jogo passado, e na verdade

ou a metade do dinheiro. Porque se eu vou ser bonzinho aqui e vou dizer que teve 45 minutos de futebol. Porque o segundo tempo não foi jogado, não foi disputado, foi uma coisa horrorosa, foi um trem que não é bom ninguém ver, ninguém assistir, porque pode passar mal. Quem ama Itabuna, quem sabe que Itabuna, esses pais de família, porque culpa fora do campo eles não têm, nem os próprios jogadores que alguns estão jogando de teimoso, deveriam procurar emprego, porque não tem futuro no futebol. Estão sendo, se enganando a si próprio, faz vergonha o futebol que eles jogam, vai jogar seu Interbarriozinho aí, seu Copa Primavera, Copa não sei o que, Campeonato da Liga, porque no futebol não vão longe. O nível do futebol no geral, a gente sabe que está muito ruim, Campeonato Brasileiro, Copa do Mundo, a gente está vendo... Tá alto. Então, mas a gente não tem que se espelhar no que é ruim, a gente tem que se espelhar no que é bom. E em termos de beleza coletiva, o nosso time hoje, time Itabunense, foi, no geral, pior do que em Aurelino Leal. Lá reclamaram que era problema do campo, escorregadio, essa coisa toda, mas não serve de desculpa, porque aqui hoje o campo está duro, e a bola muito viva, mas viva para aqueles jogadores que maltrata ela. É igual a maioria dos cachorros, só morde quem maltrata. E você, a própria cobra, a maioria só morde se você tocar nela, se você pisar nela acidentalmente ou propositalmente. Do contrário, ela não vem em cima de você. E nós temos na seleção de Itabuna agora com duas partidas. Eu tenho confiança em falar com tristeza, porque a pior coisa do mundo é você criticar, mas não é uma crítica, que é informar a verdade. A seleção de Itabuna montou um elenco e a federação tem um regulamento medíocre, tanto quanto a Federação Baiana de Futebol é a pior federação do país, que limita inscrição. Aí você vai para o Campeonato Brasileiro da Série A, da Série B, da Série C, o número de inscrição é ilimitado, porque o Flamengo, o Corinthians, escreve até os jogadores do juvenil, escreve lá 60, 70 jogadores. Aqui fica a comissão técnica, depois de ter participado do erro, porque participou do erro de montar um elenco com muito jogador sem condições de jogar intermunicipal, ou então o futebol já acabou e eu não estou vendo ainda, e eu não vi ainda. E tenho para em não poder dar um choque de gestão, porque hoje era para dar um choque de gestão, era para a seleção de Itabuna hoje mandar 5-6 embora. Era para mandar 5-6 embora. Mas, lamentavelmente, não pode fazer isso. E aí, o trabalho de treinador, o trabalho de diretoria, o trabalho de comissão de apoio, o trabalho da Secretaria de Esporte, que colaborou, né, a Prefeitura Municipal, que está colaborando, vai tudo por água abaixo e fica esperando que Deus faça um milagre. Porque eu estarei com a bênção de Deus no próximo domingo em Itapitanga, mas sem expectativa, como de confiança, de fé, de a gente ter uma boa partida. Não de ganhar, porque ganhar nós temos alguns bons jogadores,
esses bons jogadores.

0: jogadores, como hoje poderíamos, nos primeiros 5 minutos, termos feito 3-0 e o jogo seria outro, e aí certamente. Mas nós temos jogadores que hoje eu vou fazer um mexido de diferente e vou dar nota assim, eu a grosso modo, nosso goleiro que fez um jogo inseguro na sua estreia lá, parecendo que estava um pouquinho ansioso, hoje não teve do que ficar ansioso e foi calmo, foi até comunicativo, foi até cobrador, exigiu bastante dos seus zagueiros, dos seus laterais, que tivesse uma qualidade de jogo, de passe melhor na saída da bola, e merece uma nota 3, por isso é isso, de 1 a 10. Nosso lateral direito, João Neto, e assim como o Elvis, nota 2, 3 também. João Neto foi penalizado na hora do gol de Lelso ali, ele e o zagueiro John, né, conhecidamente como Chocolate, por posicionamento, não foi erro deles, foi erro do posicionamento, ou seja, consequentemente ele estava envolvido no crime e participaram e tem que ser julgado. O Mikael repetiu, lamentavelmente, um jogo ruim, de muita transpiração, de muita dedicação, mas muita falta de capacidade na hora de sair, e o professor Ronaldo tem que arrumar um jeito de essa primeira linha defensiva, porque o Evanilson também está sentido, está mal tecnicamente, a transpiração, a entrega, o condicionamento extraordinário, o caráter, a vontade de vencer deles, todos extraordinários, mas eles não têm característica de trabalhar a bola. A bola não pode sair por eles. Não pode sair por eles. O Rassuda evoluiu um pouquinho hoje, em termos justamente desse passe. Rassuda errou passe demais lá em Aurelino Leal. Hoje foi mais contido, houve mais inversão de função dele com Yuri. E Yuri tem um passe melhor. Finalzinho do jogo, Yuri cansou e fez muita falta para o negócio. Também entra nessa fase aí, nessa média de 3 aí, ou seja, os 5, 6 que entraram ali, 7 do sistema defensivo ali, tudo nota 3. Eu daria uma nota 4 para Rassuda, enquanto esteve em campo. Yuri Santana, nosso volante, pela qualidade, eu daria uma nota 7, né? Porque no final do jogo sentiu, senão eu daria até uma nota maior, porque foi um jogador que tentou articular bem, né? O Mikael, que fez a função hoje de por dentro ali, de meia de articulação, é um jogador que tem uma capacidade muito acima, mas fica muito sobrecarregado. Principalmente, é um jogador que o jogo dele parece que não foi igual ao jogo de Aurelino Leal, mas foi do nível de Aurelino Leal para melhor, só que com a função por dentro, depois com a saída de Alisson, que também fez outro bom jogo, jogador de muito boa técnica, jogador de nota 8 aí, tranquilo. Aí o Mikael veio aqui pro lado, e aí o professor Ronaldo espetou o terror com o Luiz Felipe ali. Luiz Felipe que acha que o time tem a mesma linha de raciocínio que o nosso, que ele, e não tem, às vezes quer fazer a jogada muito de primeira. Agora, no final, ele entendeu que tinha confiar mais nele, saber que a grande área protege ele. É um jogador que precisa ser orientado nesse sentido, porque tem um nível técnico extraordinário, né? O Riquelme saiu com uma lesão que eu rezo, oro, peço a Deus daqui, que não seja uma lesão para cirurgia, mas eu tenho quase certeza que é, porque estralou, e quando é isso aí, é rompimento do LCA, com certeza. Então, que Deus abençoe a Riquelme, que não seja, mas o mais provável é isso, pela experiência que eu tenho de beirada de campo, de convívio com o vestiário, é provável que tenha, que ele esteja fora do campeonato, fora de o menino que entrou nele, o Cauã, demorou muito a entrar no jogo, e sem ritmo de jogo, é compreensível, mas não é aceitável quando tem que se ganhar. E a gente está explicado, né, por que alguns jogadores de Itabuna largaram o Itabuna. Talvez eles tenham percebido que durante a preparação que nossa seleção não era uma seleção para competir lá em cima. Principalmente porque o regulamento da federação não deixa trocar peça. Não deixa escrever jogadores. Se deixasse escrever jogadores, era para a comissão técnica ou a direção mandar 5, 6 embora hoje sem pena. Porque hoje não tem como fazer 11 bem feito. Hoje nós não temos 11 jogadores de nível de intermunicipal de jogar lá em cima. Aurelino Leal, que eu falei que o time de Aurelino Leal era um time organizado taticamente, que era um time sabido, um time encorpado fisicamente, jogadores encorpados fisicamente, ganhou hoje de Taptanga fora de casa, disparou no grupo 6, vai pegar Ilhéus na próxima semana, e aí tanto Ilhéus quanto Aurelino Leal jogou fora hoje. Eu não sei se o jogo, quem é que vai jogar fora de Ilhéus e Aurelino, mas aonde foi, eu estou dizendo que Aurelino ganhou o jogo, porque o time de Ilhéus, eu não vou comentar, foi um catado que Diogo fez ali, faltando 15 dias para a competição, botou aqui. Tem 2, 3 jogadores que sabem jogar bola, como em todo lugar do Brasil que você reunir 15, 20 jogadores, 30 jogadores, vai ter 2, 3 sabidos, mas é uma farofa. É uma farofa, não é um time, que me perdoe, né? Ilhéus, que eu já trabalhei tanto, que sou quase um ilhéense, vivo em Ilhéus, mas falar mais da seleção de Itabuna, porque foi uma seleção que teve tempo. E aí pecou a direção da liga, pecou a comissão de apoio, pecou a comissão técnica, pecou todos eles, porque se fecharam lá, não tinha imprensa para falar, não fizeram amistosos, demorou para fazer amistosos, só no finalzinho, no último mês, para fazer amistosos, e ficaram com um elenco muito desqualificado. Itabuna pode classificar? Pode. Agora, o que eu disse no primeiro jogo, hoje eu já retiro, então peço desculpa ao torcedor, ao telespectador, ao ouvinte nosso, que eu retiro. Itabuna não briga, mesmo sendo o intermunicipal que está se esfarrapando, está acabando, Itabuna não tem elenco para brigar por colocações altas no intermunicipal. Se conseguir classificar aqui, porque é uma chave mamão com açúcar, que fica aí a briga para saber, trocando soco, Itapitanga, Ilhéus, Itabuna, trocando soco. Um empurra, diz, não, eu não quero me classificar. A outra diz, eu também não. A outra diz, não, eu não vou de jeito nenhum. E tal. Enquanto isso, Aurélio Leal disparou e vai disparar. E eu não tenho dúvida que por causa desse maledeto regulamento, que só a Federação Baiana, porque tem só malfazejos, carrapatos, samixuga dentro da Federação, não lê regulamento, não acompanham a evolução do futebol e limitam a inscrição. E Itabuna vai ter que sofrer com esses jogadores que tem aí, muitos sem nenhuma condição, que saíram, e é um elogio isso, muitos deles já no faltando 15, 20 minutos para o jogo, já muito destruído mentalmente e saiu visivelmente abatido psicologicamente. Ronaldo terá muito trabalho com sua comissão técnica, né? Pressionado que deve ser pela comissão e pela diretoria da liga, pela própria secretaria, né? Porque lá em Aurelino Leal eu já havia nosso secretário de esporte, que é sabido de bola, falando que achava que não precisava ter treinado 3 meses e tudo. E aí, final do jogo aqui, o segundo tempo aqui, que mal teve o primeiro tempo, sendo bonzinho aqui, porque na verdade não teve, e nossa seleção evoluiu e jogou 15 minutos. Pode ser que o ambiente fique muito sobrecarregado, que não deve. Deve ter calma, porque se hoje tinha que ganhar, agora o ganhar em Itapitanga é obrigatório. E eu não aposto mais. Eu que apostei, não aposto mais, porque o time de Itabuna definitivamente tem dois blocos. Um defensivo muito ruim e um ofensivo que cisca, tem bons jogadores, mas futebol é feito de 11 contra 11. E aí, 4, 5 lá tentando jogar contra um time que baixa, que vê que os caras sabem driblar, que o Alisson sabe driblar, que o Mikael sabe driblar, que o Luiz Felipe tem uma explosão muito boa e tal. Se fecha e acabou. E aí nossos laterais, o João Neto praticamente não apoia, né? A gente tem que respeitar os quantas súmulas esse rapaz já assinou na vida dele. O João Nilson por aqui vai só pela linha de fundo, aonde é mais difícil, aonde fica mais longe do gol. Devia ter algumas variantes dele entrar por dentro, pela diagonal, principalmente quando fosse nesses campos ruins. A gente não vê mais no futebol de Copa do Mundo, futebol de Série A, jogador lateral levando bola pro pau da bandeira, aquele cruzamento que Zanatta fazia em 1970, 80, nos anos 80, 90, não existe mais isso. As jogadas são mais de triangulação curta, como foi a criação que a gente teve nos primeiros 4 minutos. Nós fizemos o gol, nós estávamos com um jogador fora do campo, estávamos com um jogador a menos, tamanho foi a vontade E os treinamentos que foram aplicados para pegar em cima, pegou, mas foi feliz. E aí, feliz porque fizeram um time ruim. Nada acontece por um acaso. O time é muito limitado. Roberto?
1: Valeu. Então tá aí nosso querido Orlando da Hora trocando em miúdo. Seleção de Itabuna 1, seleção de Ilhéus também 1. Nada também que a gente não possa respirar. Sabe por quê? A seleção de... Deixa eu passar os resultados aqui. Itapetinga 7, Catiba 0, Paulo Afonso 3, Glória 1, Rodela 0, Tucanos 8, Simões Sírios 2, Maragogipe 1, Barro Preto, hein? Surpreendendo. Coraci, campeão do Intermunicipal. Barro Preto 1, Coraci 1, Valente 3, Coité 3, Itamaraju 2, Camacan 0, Barrocas 3,

83, Itamaraju 2, Camacã 0, Barrocas 3, Serrinha 2, Santa Luz 3, Ixu 0, São Félix 0, Cachoeira 1, Brumado 1, Poções 2, Ilhéus 1, Itabuna 1, Itabuna 1, Ilhéus 1. Também tivemos aqui no grupo Ibirapitanga 1, Aurelino Leal 2. Aí, Aurelino Leal pula na frente, 6 pontos, e aí embaixo a briga fica Ilhéus segundo com 2 pontos, 2 empates, e na parte de fundo, Ibirapitanga e Itabuna. Então, o jogo de domingo pode ser o divisor de águas para Itapitanga e também para a seleção de Itabuna. Então, vamos acompanhar. A Boa vai fazer também a marcar presença. Estaremos lá como testemunha de história. É isso mesmo, são coisas do futebol. Nós vamos aqui, ficando por aqui. Graças a Deus, missão cumprida. Nosso novo encontro às 18 horas no Esporte da Boa. E você vai ter tudo analisado, tintim por tintim. A todos, um forte abraço. Agradecendo a Ney, Cláudio e toda a turma boa da Boa FM. E um forte abraço a todos. Pedindo a Deus bom retorno a todos para as suas casas. Torcedor amigo, eu digo que valeu!

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Michel. 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